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2: BH agora 10:07.
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1: Opa, boa noite, BH. Vamos lá, a partir de agora tem Top 10 na área. Vamos conferir simplesmente as 10 melhores músicas, os hits que agitaram a programação na noite desta quarta-feira. Aumente o som e confira aí.
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1: BH 10:38.
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0: Vamos lá, vamos curtir mais uma edição do Rebobina BH. Tá ligado, né? A partir de agora, o melhor dos anos 90, o melhor do início dos anos 2000, a partir de agora na sua BH.
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0: Ah, e agora deixa o coração falar mais alto. E a música conduzir em caminho essa noite de quarta-feira. Uma canção que chega como convite, né? E fica como lembrança aqui no Rebobina BH.

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2: Guilherme Antônio Artioli e Haroldo Bevenuto Machado Artioli são a dupla Guilherme Benuto. Os irmãos nasceram em Campinas, interior de São Paulo, e cresceram numa casa cheia de música. Gui começou a tocar sanfona aos 9 anos e Benuto, formado em música erudita, apaixonou-se pelo violino aos 11. Antes de seguir como dupla, os dois fizeram parte do trio sertanejo Vila Bagagem por mais de 10 anos, participando de CDs, DVDs e clipes autorais. Em 2019, assinaram com a Sony Music e lançaram o álbum Amando, Bebendo e Sofrendo, colocando seus primeiros sucessos no mapa sertanejo. Desde então, emplacaram hits que viralizaram nas rádios e plataformas. Entre os maiores estão Pulei na Piscina, Sigilo, Declaração pro Bar e Haja Colírio. Este último com participação de Hugo e Guilherme e presença constante nas playlists mais importantes do segmento. Hoje, a dupla soma mais de 14 milhões de ouvintes mensais no Spotify Brasil, ocupando posições altas nos rankings do sertanejo nacional. Em 7 anos de dupla, eles se apresentaram em 4 edições da Festa do Peão de Barretos. Guilherme e Benuto também são compositores respeitados e já escreveram músicas para grandes nomes do sertanejo como Jorge Mateus e o hit Pergunta Boba e Mateus e Cauã em Abelha Sem Mel.
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1: Muito obrigado.
2: Essa marcou gerações. Quem sabe solta a voz, canta com a gente assim, ó.

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0: faz o coração doer, né, mano?
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1: Essa aqui tem que estar preparado pra sofrer, hein? Quem sabe solta a voz, canta com a gente assim, ó.

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2: Ei, boa noite.
0: Danilo e Davi formam uma das duplas mais promissoras do sertanejo atual. Eles se uniram por amor à música no fim de 2020 e em poucos anos ganharam espaço no Brasil inteiro. Danilo, natural de Paracatu, Minas Gerais, já era compositor de sucessos como Eu Sei de Cor, de Marília Mendonça e 10% de Maiara e Maraíza. Davi é de Santo André, São Paulo, começou na música no coral da igreja e se destacou escrevendo hits gravados por outros artistas. Uma curiosidade é que ele é sobrinho de Marcos, da dupla com Belucci, e foi apadrinhado pelo tio que sempre o incentivou. O som da dupla mistura sertanejo moderno com letras que falam de amor, festa e vida real. Entre os hits que conquistaram o público estão Apaga, Apaga, Apaga, Tive que Bater Palma e Fumo da Noite. Músicas que tocaram forte nas rádios e viralizaram nas redes. Eles somam centenas de milhões de reproduções em streaming e mais de 800 milhões de views no YouTube, mostrando que a dupla já virou referência no cenário sertanejo. A dupla sertaneja venceu o prêmio de revelação do ano do Prêmio Multishow de Música Brasileira em 2025 por voto popular.
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3: Ana Flávia Castela, mais conhecida como Ana Castela, é hoje um dos maiores fenômenos da música brasileira. Natural do Mato Grosso do Sul, a cantora começou a ganhar visibilidade ainda jovem nas redes sociais, mostrando carisma, identidade e uma forte ligação com o universo do agronejo. O grande estouro veio em 2022, com Pipoco, parceria com DJ Cris no Beat e Melody, que virou hit nacional, dominou as plataformas digitais e colocou Ana Castela no topo das paradas. Na sequência, vieram sucessos como Boiadeira, Nosso Quadro, Roça em Mim e Solteiro Forçado. Hoje, Ana Castela acumula bilhões de streams, lidera rankings nas plataformas digitais e coleciona prêmios importantes, incluindo troféus no Prêmio Multishow e no Melhores do Ano. Com projetos audiovisuais de grande alcance, feats com artistas como Luan Santana, Simone Mendes e Gustavo Mioto, além de turnês lotadas pelo Brasil, a boiadeira vive o auge da carreira e segue como um dos nomes mais fortes e influentes da música nacional.
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1: Cleiton e Romário são um dos destaques do sertanejo atual e vem conquistando espaço com um repertório que mistura romantismo, sofrência e letras fáceis de se identificar. A dupla surgiu no Distrito Federal, onde começou a carreira se apresentando em bares e eventos locais, até chamar a atenção do público nas plataformas digitais. O reconhecimento nacional veio com músicas que rapidamente viralizaram, como Morena, Água nos Olhos e Namorando ou Não, e caíram no gosto do público. A dupla aposta em projetos audiovisuais e performam bem nas plataformas. Entre eles, Cleiton e Romário, ao vivo no Mineirão, ao vivo em Brasília e no churrasco.
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0: moda é linda demais, viu, gente?
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1: Tiago André Barbosa, conhecido como Tiaguinho, nasceu em 11 de março de 1983 em Presidente Prudente, interior de São Paulo. O cantor tem 42 anos e é uma das maiores vozes do pagode e do samba do Brasil. A música entrou cedo na vida dele. Aos 12 anos, Tiaguinho já compunha. Aos 15, fundou seu primeiro grupo de samba. A grande virada aconteceu em 2002, quando participou do programa Fama, na TV Globo. No ano seguinte, assumiu o vocal do Exalta Samba, um dos grupos mais importantes do gênero. Após quase uma década na banda, Tiaguinho seguiu carreira solo em 2012. O álbum Ousadia e Alegria marcou esse novo momento e abriu caminho para uma sequência de sucessos. Entre eles, Ainda Bem, Sou Cara Pra Você, Deixa Tudo Como Tá e Pé na Areia. Misturando pagode, samba, R&B e pop, ele conquistou públicos de todas as idades. Nas redes sociais, soma quase 10 milhões de seguidores e milhões de ouvintes mensais nas plataformas de streaming. Tiaguinho também é empresário e idealizador do Tardezinha, projeto que virou um fenômeno mundial. Na vida pessoal, vive um momento especial. O cantor é pai do Bento, fruto do relacionamento com Carol Peixinho.
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0: Menos é mais, Henrique Castro, tem jeito.
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1: Panda, nome artístico de Jonathan Anjos, é um dos fenômenos mais rápidos do sertanejo na atualidade. O cantor nasceu em São Paulo, mas vive em Goiânia e passou anos tentando a sorte na música antes de estourar de vez no cenário. A virada da carreira aconteceu com o projeto Panda Sem Moderação, especialmente com o sucesso Baqueado, gravado com a dupla Ícaro e Gilmar, que viralizou nas plataformas e acumulou dezenas de milhões de streamings e colocou o nome de Panda entre os mais ouvidos do Brasil. Desde então, Panda se firmou no sertanejo romântico e emotivo, com faixas como Eu Te Seguro e participações marcantes ao lado de artistas como Luiz Rayane, Humberto e Ronaldo e Borges e Dedéu. Além de projetos coletivos como Cê Tá Doido, que o colocaram ao lado com grandes nomes do gênero. Hoje, com mais de 75 milhões de streams mensais, dezenas de faixas entre as mais ouvidas do país e presença constante no top 200 do Spotify Brasil, incluindo Baqueado, entre os mais escutados, Panda segue em forte ascensão, lotando shows por todo o Brasil.
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3: Formado por Bruno Cardoso, Sérgio Júnior, Cris, Vini e Fred no Rio de Janeiro no final dos anos 90, o Sorriso Maroto é um dos grupos mais consagrados do pagode brasileiro. Eles ganharam projeção nacional com um estilo romântico e letras marcantes, que os tornaram referência no gênero. Ao longo da carreira, o Sorriso Maroto emplacou sucessos que atravessam gerações, como Sinais, Ainda Gosto de Você, Assim Você Mata o Papai e Me Olha nos Olhos, mantendo presença constante nas rádios, playlists e nos palcos pelo Brasil. Em 2025, o grupo viveu um momento histórico ao vencer o Grammy Latino de melhor álbum de samba e pagode com o projeto Sorriso Eu Gosto no Pagode Volume 3, homenagem ao Fundo de Quintal, gravado em Londres. Recentemente, eles encerraram o projeto Sorriso às Antigas, que rodou o país por 3 anos, relembrando os sucessos que marcaram a carreira do grupo. Agora, eles estão prontos para colocar o pé na estrada com a turnê Sorriso Eu Gosto no Pagode.
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3: Maxuel Alves Silva, mais conhecido como Suel, ganhou projeção nacional como vocalista do Imagina Samba, grupo que marcou época com sucessos românticos e presença constante nas rádios e nos palcos do país. Após anos à frente da banda, Suel decidiu seguir carreira solo, apostando em uma fase ainda mais madura e conectada com o público. Na trajetória solo, o cantor mantém a essência do pagode romântico, mas também aposta em uma sonoridade mais atual, com músicas que rapidamente viralizam nas plataformas digitais e nas redes sociais. Recentemente, o artista celebrou mais de 75 milhões de plays com o hit Vitamina C, gravado em parceria com a banda Menos é Mais. O audiovisual mais recente do artista é Pôr do Suel ao vivo, gravado em Recife, diante de um público esgotado, que traz versões repaginadas de clássicos e músicas inéditas, como Cidade Neon, além de participações especiais. O projeto virou turnê nacional e Suel tem rodado o país, fazendo mais de 5 horas de pagode pro público durante as apresentações.
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0: Manhã de quinta-feira, já estamos por cá para começar mais um Giro BH na sua BH FM. E aí, Poli, bom dia!
1: Bom dia, Rafa, bom dia, melhor ouvinte BH FM.
2: Chuvinha caindo lá fora.
1: Ei, menino, difícil sair de casa escuro na chuva, hein?
2: Tempinho fresquinho.
1: É, bom para ficar dormindo, né?
0: Mas nós já chegamos.
1: Já chegamos e que bom que a gente tem a companhia do nosso melhor ouvinte que tá junto com a gente nessa, né, Rafa?
0: Aí você falou. Já manda seu áudio, já manda seu bom dia pra gente aqui, ó, 319-9236-0714. Daqui a pouquinho tem Giro BH.
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3: 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Bom dia. Quinta-feira, 14 de maio. Poli, bom dia.

0: combustíveis. Publicado edital para obras de recuperação do anel rodoviário. Galo elimina o Ceará e avança às oitavas de final na Copa do Brasil.
1: Ó, já tamo por cá, hein? Ao vivo nessa manhã de quinta-feira. E você, já saiu de casa pra poder trabalhar? Tá chovendo aí na sua região? Aqui tá caindo uma chuvinha fina, né?
0: Aqui ali. Tá chovendo. E você, conta pra gente, onde você tá, hein?
1: O que você tá fazendo, hein? A gente é curioso, né?
0: É, né?
1: A gente
0: quer saber.
1: Queremos. Você manda seu áudio aqui no WhatsApp da BH. Manda seu bom dia, manda seu alô. 319-9236-0714. Agora, pra ganhar seus prêmios, você vai em bhfm.com.br ou no app da BH. O que que nós temos pro melhor ouvinte do mundo nessa primeira hora do Giro?
0: Ah,
1: Qual
0: menino,
1: ali?
0: Tem lanche, viu?
1: Ó. Oh.
0: Você gostaria de merendar?
1: Ó, oh, toda hora.
0: Tem combo American Burger, contendo um sanduíche Shelby, mais uma batata frita e refrigerante lata.
1: Aí sim.
0: Aí você falou,
1: esse
0: hein?
1: Esse combo é famosíssimo aqui na programação da BH e a galera adora. Então já se cadastra no site ou no nosso app. Bora começar o Giro BH, primeira edição nesta quinta-feira. Bom dia, bom dia.
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0: Você tá ligado na BH FM, aqui o Giro BH, primeira edição, agora são 5h15, bom dia.
1: O governo federal anunciou uma nova estratégia para tentar frear a recente escalada de preços dos combustíveis em todo o país. A medida foca em mecanismos de ajuste na carga tributária e na regulação do estoque de biocombustível, visando amortecer os impactos da variação do dólar e do preço do petróleo no mercado internacional. O objetivo central é evitar que os custos sejam repassados integralmente ao consumidor final. Além de buscar a estabilidade nos postos, a ação tenta conter o efeito cascata que a alta dos combustíveis gera no preço dos alimentos e nos outros serviços essenciais. Agora 5h15.
0: Bora aqui pro WhatsApp da BH. Você já mandou o seu áudio pra gente aqui? Mandou? É 319-9236-0714. E pra você que quer ganhar seus prêmios, você vai no site, vai no app da BH, tem um combo American Burger. Agora são 5h16. Bora ouvir aqui os primeiros áudios dessa manhã de quinta-feira, Poli.
1: Já tem?
0: Já tem.
1: Eita, a turma acorda tá chegando, cedo, né?
0: Opa, junto com a gente, vamos lá.
2: Bora ouvir. Bom dia, BH. Bom dia, Poli. Bom dia, Rafinha.
1: Bom dia.
2: Como é que vocês estão?
0: Tudo bom?
2: Passando pra desejar uma ótima quinta-feira abençoada. Que Deus nos abençoe, nos proteja, livre de todo mal. Bora pra mais um dia, né? Quintou, cheirinho da sexta aí, já tá chegando. Pra mim faz muita diferença não, igual faz. Trabalho sexta, sabe? Mas pra mim é bom. Também. Eu, João, aqui do Camel Delma Chip. Mandar um abraço pra todo mundo aí na escuta aí, viu? 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
0: Valeu, meu garoto. Bom dia aí, obrigado pela carona. Tem mais áudios
1: tem
0: aqui.
1: Tem mais.
0: A turma chegando. Pode chegar, BH.
1: Vem que vem, gente. Vem que vem.
3: Bom dia, Poli. Bom dia, Rafinha.
1: Bom dia.
3: Quintou, hein? Quinta-feira chuvosa. Vamos pra ficar quietinho, dormindo.
0: Não, fala não.
3: Vambora, pra cima.
0: 5h17. Daqui a pouquinho tem a previsão do tempo pra hoje.
1: Exatamente, Rafinha.
0: Será que essa chuvinha vai continuar?
1: Pois é, será?
0: Daqui a pouquinho a gente conta. Você tá ligado na BHFM 102.1.

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1: Guilherme Benuto com Panda aqui na BH FM. Ó, são 5h29. Você tá ligado aqui na BH e o Giro BH, primeira edição até às 7. As principais notícias dessa manhã, BH.
2: A Prefeitura de BH deu o primeiro passo oficial para a modernização do anel rodoviário com a publicação do edital de obras de recuperação e reabilitação da via. O projeto foca na melhoria do pavimento, correção de falhas estruturais e na revitalização da sinalização em trechos que hoje sofrem com alto índice de acidentes. A iniciativa faz parte de um projeto da administração municipal para aumentar a segurança e garantir maior fluidez no trânsito. Com a abertura do processo de licitação, as empresas interessadas podem apresentar suas propostas e a expectativa é que as máquinas comecem a trabalhar em breve. A obra é vista como essencial, não apenas para o conforto de quem dirige, mas como uma medida estratégica para salvar vidas e reduzir os gargalos logísticos que afetam BH há décadas. BH 530.
1: Bora aqui pro nosso WhatsApp, que tem mais ouvinte querendo mandar um recado aqui, vamos ouvir a turma.
3: Bom dia, BHFM, bom dia, Rafinha, bom dia, Poli.
1: Bom dia.
3: Quinta-feira chuvosa, hein? Friozinho gostoso pra ficar em casa, mas indo levar Fabiano pra trabalhar.
1: Eita.
3: É isso aí. Simbora, quinta-feira, abençoada pra todos nós.
2: Amém.
1: Alguém tem que trabalhar, né? Nesse caso aí, o Fabiano.
2: É o Fabiano. O pop do Fabiano, hein?
1: Obrigado pela carona aí. Bom trabalho, hein, Fabiano? 5h30, vambora.
4: Bom dia, Rafinha. Bom dia, Poli. Como é que vocês estão? Vocês estão bom?
1: Bom.
4: Olha eu aí de novo. Querido Uber na voz. Rafinha, eu tô aqui pensando aqui, menino. Tô limpo, tô puro. Tudo tranquilo, sem ressaca. Cheguei um pouco atrasado no garimpo, né? Vamos correr atrás do ouro, que o ouro não cai do céu, não. O ouro vem do chão, viu, filho? Rafinha, eu tô pensando aqui, Rafinha, no domingo. Tem um batizado meu afilhado pra ir. Você já imaginou como é que eu vou ficar na segunda-feira? O problema é do meu patrão. Bora pra cima!
2: Eita.
4: Bora pra cima, aqui pra baixo é contra a mão.
1: É, bom, você chegou mais cedo um pouquinho, hoje 5h30. Ontem era 5h15, você já tava na área, né, Kenny?
2: Mas
1: tava
2: lendo. Compensa, né?
1: Vambora. Daqui a pouquinho, a previsão do tempo para essa quinta-feira. Bora com ferrugem.

0: Continua dando preguiça na gente.
1: Então, Rafa, o frio ganha força em BH nesta quinta-feira com a chegada do ápice da massa de ar polar, que deve derrubar os termômetros na capital. O dia será de céu nublado, com pouca incidência de sol e com grande possibilidade de pancadas de chuva ao longo do dia. As temperaturas variam entre mínima de 14 graus, agora logo cedo, e a máxima apenas de 23 graus à tarde, com a umidade do ar batendo marca dos 98. Agora 5h43.
0: Bora pro WhatsApp da BH. Que a turma dá o giro com a gente aqui. Aí é cedo, hein? 5h43. Já tem uma galera aqui no WhatsApp da BHFM mandando aquele áudio. Muita gente já saiu do trabalho, muita gente já chegou no trabalho, como a gente chegou aqui na BH5. Tem gente que vai largar agora também, daqui a pouquinho, às 6 horas da manhã, encerrando o turno. Pra quem tá largando o serviço, bom descanso. Pra quem tá chegando agora. Vambora vencer essa quinta-feira, gente. Tá por nossa conta aí. Vamos nessa.
2: Bom dia, Rafinha. Esqueci o nome da novata aí.
0: É a Polly.
2: Bom dia. Ronaldo de Venda Nova. Vamos ali, né? Jesus jogou um aguinho pra nós aí. Mas o meu lado vai atrasar hoje.
0: Ih, rapaz.
2: BHFM é todo nosso.
0: Valeu, Ronaldo. Tamo
1: valeu.
0: Junto.
1: Valeu.
0: 5h44. Tem mais áudios aqui no WhatsApp da BH? Tem sim, ó. A quem chegou cedo aqui, ó.
3: Bom dia. Bom dia, Rafinha. Bom dia, Polly.
1: Bom dia.
3: Quintou, hein, galera? Quintou com essa chuvinha, vontade de ficar em casa, mas não dá, né? Tá no contrato, então bora pra cima. Que Deus nos abençoe.
1: Amém.
3: E aqui, Polly, quando eu escutei sua voz, eu sabia que eu te conhecia de algum lugar, de outros carnavais.
0: Viu, hein?
3: Lá no seu Instagram. E de onde que eu te conheço? A Venenosa!
0: É ela,
3: adorava esse quadro, eu assistia só pra te ver.
1: Ai,
3: aqui
1: amei.
3: É a Jaque do Castelo. BHFM, a melhor rádio do mundo. Tchau, obrigado!
0: Olha aí que
1: beijo,
0: legal,
1: Polly. Jaque! Sabe que algumas pessoas me falaram isso? Ah, eu reconheci a sua voz. Eu lembrei, sabia que eu te conhecia de algum lugar. Muito obrigado pelo carinho de todos vocês.
0: E a turma pode seguir no Instagram?
1: Pode seguir no Instagram. Quem não me segue ainda, ó, serão todos muito bem-vindos. Meu Instagram é Poliana Rosado. É com Z, tá, gente?
0: Rosado é com Z.
1: É isso.
0: Poliana Rosado, já segue a Poli. Segue @ Rádio BHFM. O meu Insta é Rafinha no Ar. E a gente segue aqui até às 7 da manhã com o Giro BH.

0: Essa é a BH FM 102.1, aqui o Giro BH, primeira edição. Agora são 5h50, daqui a pouquinho tem seus prêmios, hein? Um combo American Burger, se cadastrou no site, no app da BH. O resultado rola daqui a pouquinho, porque agora tem futebol.
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2: O Galo venceu o Ceará nos pênaltis nesta quarta-feira no Castelão e avançou às oitavas de final na Copa do Brasil. No tempo regulamentar, o Ceará venceu o time mineiro por 2-1. A partida de ida havia terminado com o mesmo placar, mas para o lado do Atlético. Nas penalidades, os visitantes se deram melhor e venceram por 4-2, com direito a brilho de Everson. O Atlético ainda não conhece o adversário das oitavas. Este será definido por meio de sorteio. A CBF ainda vai divulgar a data e o horário do evento. Nesta temporada, os dois times que chegarem à final garantem vaga na Comebol Libertadores 2027. Agora 5h51.
0: O Galo ganhou. Nos pênaltis, mas ganhou.
2: É, tá bom, tá bom.
0: Um sofrimento, hein?
2: Ah, sempre, né, Rafa? Ei, dureza.
0: 5h52, vamos aqui pro WhatsApp da BH. Você dá o giro com a gente. Manda seu áudio, 319-9236-0714. Oi, BH, bom dia.
3: Bom dia, Rafinha. Bom dia, Poli. Tudo bem com vocês?
4: Tudo
3: Fernanda
4: bem.
3: Aqui de São Joaquim de Bicas. Gente, eu falo, o dia já começou daquele jeito. A BR-381, na saída de Citrolândia, sentido Betim aqui, tá parada. Literalmente parada.
0: Muito obrigado pelas informações aí, viu, Fernanda? 5h52, tem mais um áudio aqui, ó.
5: Bom dia, bom dia, bom dia! Bom dia, Rafinha! Como você está, meu querido?
0: Tudo
5: bom dia,
0: bem?
5: Poli. Tudo bem, querido? Thiago de Lagoa Santo falando.
2: Valeu.
5: Oh, tá frio mesmo, viu?
2: Tá.
5: Quase que eu não sei nas conversas, mas tá no contrato, né?
0: Né?
5: Eu tô indo ali da aula. Graças a Deus, mais um dia pra gente trabalhar, pra gente produzir. Desejo uma quinta-feira abençoada pra todo mundo. Vamos que vamos, né? Pra cima!
0: Não, bora, Tiagão. Bom dia pra turma de Lagoa Santa ouvindo a gente.
6: Bom dia, BHFM, a melhor rádio do mundo. Fala, Rafinha, meu parceiro.
0: E aí?
6: Você não precisa estar animado pra trabalhar, precisa estar devendo. Bom dia, bora pra cima. Eu tô de férias, tô acordando agora, 10 horas da manhã. Bom dia, BHFM, a melhor rádio do mundo. É o Jean, diretamente de Londres.
2: Bom demais.

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0: Praia BH FM, Thiaguinho aqui na sua BH. Ó, são 5h59, tá na hora de prêmios pro melhor ouvinte do mundo. Você se cadastrou aí no site, no app da BH? Já temos o ganhador, Polly.
1: Temos sim, tô abrindo aqui agora.
0: Um combo American Burger, um sanduíche Shelby, uma batata frita, mais um refri em lata, presentão da BH e do American Burger. Quem ganhou, Polly?
1: Quem ganhou foi o Renato, final do telefone dele é 69, ele é do bairro São Benedito, Santa Luzia.
0: Aí sim, alô, Renato.
1: É um lanchão, hein, menino?
0: Uma delícia esse combo, viu?
1: Eu comeria um hambúrguer agora.
0: Eu comeria
1: 6
0: dois.
1: 6 horas da manhã.
0: Tranquilamente. Hambúrguer é um lanche que eu como assim a qualquer hora.
1: Sim, né? Não tem hora, não.
0: 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Daqui a pouquinho tem mais informação, né, Polly?
1: É isso aí, Rafinha. Já já a gente volta com mais notícias.
0: Já já tem informação do esporte, tem a previsão do tempo também, atualizada pra você nessa manhã de quinta-feira. E o seu áudio contando pra gente onde é que você tá nessa manhã, ouvindo a BHFM. Tá no seu trabalho, tá dando carona pra gente? Já chegou no trabalho ou tá ouvindo a gente de casa? Tá em BH, tá no interior de Minas ou você tá em Londres?
1: Conta essa fofoca, a gente quer saber de tudo, né, Rafa?
0: 31992360714.

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18: Oi BH, já estamos de volta aqui ó, com o Giro BH, primeira edição. Agora são 6:06. Um ótimo dia pra você.
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0: Essa é a BH FM, todo mundo se encontra aqui, o encontro de Acato com Pericão na BH, são 6:12, bom dia!
1: Daqui a pouquinho a gente vai falar da taxa das blusinhas, que é um assunto que está muito em alta desde ontem. A isenção para compras internacionais está dividindo opiniões e coloca o varejo brasileiro contra gigantes da importação. Vamos falar também do encontro de bordadeiras e artesãs que celebra a cultura mineira e o compartilhamento de saberes neste fim de semana aqui em BH. E vamos falar também do Caio Jorge, que iguala a marca de Arrascaeta no Mineirão e projeta sonho de jogar na seleção brasileira.
0: Olha aí, é craque, hein?
1: É.
0: 6:12, bora
1: já,
0: aqui.
1: Já a gente volta.
0: O WhatsApp da BH, a turma tá chegando junto. 319-9236-0714. Você manda seu bom dia pra nós. Se tiver informação do trânsito, por favor, compartilha com a gente aqui também, viu? Vamos lá.
2: Bom dia, meu povo. Bom dia, Poli. Bom dia, Rafinha.
0: Bom dia.
2: Bora caminhar um cadinho ali, né? Trabalhar, aplicar uma prova. Boa. Fechar o trimestre. E ver, né, os abençoados que vão ficar em recuperação. Beijo.
1: Vocês dão um jeito de estudar. Pelo menos ela vai aplicar a prova, ela não vai fazer a prova.
0: Verdade.
1: Né? Tem quem seja pior, né?
0: Pois é, então você dá um jeito de estudar pra passar na prova da Heloísa aí, tá? Você tá entendendo? 6:13, vamos aqui pra mais um áudio no WhatsApp da BHFM.
3: Bom dia, BHFM. Aqui é Diegão na área.
0: Fala, Diegão.
3: Amanhã, bora pra cima. Quintou, vontade de sextou. A garganta já tá seca, ó. Querendo.
0: Você viu ali?
1: É, essa hora da manhã, a gente aqui tomando um cafezinho.
0: Pois é. E a garganta do homem fazendo até barulho já pra tomar um.
1: É, menina.
0: Uma criptonita.
1: É que quinta-feira, véspera de sexta, a gente já vai ficando mais animada, né?
0: Verdade. E a turma espera essa sexta-feira como nunca.
1: É.
0: Já começa a semana esperando a sexta. Agora são 6:14. Tem mais um áudio aqui, ó. No WhatsApp da BH.
4: Bom dia.
0: Bom dia.
4: Fernando de Betim. Tô indo aqui sentido Via Expressa, Betim, Contagem. Trânsito fluindo bem. Mas tem uns doidos aí pra estrada, viu? Os doidos achando que a estrada é deles.
0: Não
4: é,
0: não.
4: Muito cuidado. Bora lá. Deus abençoe o nosso dia.
1: Amém.
0: Vamos lá, gente. Dirigir com responsabilidade, dirigir pra você e pro outro também, viu? São 6:15 agora, já. Tem mais notícia por aqui, tem as informações do futebol, tem notícias do futebol e ainda a previsão do tempo. 6:15.

0: FM Simone Mendes, aqui na sua BH, agora são 6h20.
1: Taxa das blusinhas. A decisão de manter o imposto de importação zerado para compras internacionais de até 50 dólares gerou uma forte divisão no cenário econômico brasileiro. De um lado, o varejo nacional e as indústrias locais protestam, alegando que a isenção cria uma concorrência desleal, já que as empresas brasileiras precisam arcar com uma carga tributária pesada, o que poderia resultar em fechamento de lojas e demissões. Para os empresários brasileiros, a falta de taxação nas compras do exterior funciona como um subsídio a produtos estrangeiros em detrimento da produção nacional. Por outro lado, as plataformas de importação e associações de consumidores defendem a manutenção do benefício. O argumento é que a taxa impacta principalmente as famílias de baixa renda, que encontram nestes sites produtos mais acessíveis e que as cobranças extras poderiam levar à inflação e limitar o acesso ao consumo. Enquanto o varejo pede o fim imediato da isenção para equilibrar o jogo, os importadores sustentam que o mercado brasileiro precisa de mais eficiência para competir e não de novos impostos. A revogação da taxa foi feita por meio de medida provisória. Entretanto, terá de ser confirmada posteriormente pelo Congresso Nacional. Agora 5h21.
0: Bora aqui, ó. WhatsApp da BH. Você mandou seu áudio? Vamos ouvir agora, mas ó, pra você que quer ganhar seu prêmio, vai no site da BH ou baixe o nosso app. No app da BH, rapidinho você cadastra pra você participar das promoções aqui. 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A turma chegando junto com a gente aqui, Poli. Vamos
1: bora
0: ouvir?
1: Bora ouvir.
0: Vambora.
2: Bom dia, bom dia, bom dia. Fernando de Betim.
0: Fala, Fernando. Bom dia pra você também, muito obrigado pela companhia aqui logo cedo na BH.
3: Bom dia, BH, aqui é Giovana de Betim, tô aqui com o Jean. Um ótimo dia pra vocês.
0: Pra você obrigada. Também, Giovana. Valeu, Jean, obrigado pela carona aí. Vamos junto, BH, 6h22. Mais um áudio aqui, ó, vamos lá.
4: Bom dia, BHFM, bom dia, Rafinha, bom dia, Poli, tudo bom bem dia. Com vocês?
0: Bom dia.
4: Excelente quinta-feira pra vocês, quem fala é Everton de Pedro Leopoldo. A gente adora ouvir vocês, a gente acorda todo dia pra acompanhar a número 1 de Minas.
0: Opa!
4: A gente adora vocês, 102.1, um abraço pra vocês, excelente quinta-feira. Não choveu aqui ainda em Pedro Leopoldo, mas a gente tá esperando que caia uns pinguinhos por aqui. Ótimo dia pra vocês.
0: Pra você também, alô! Pedro Leopoldo, bom dia. Alô, BH, 6h23.

0: FM, todo mundo se encontra aqui, BH, agora são 6h32, hora da previsão do tempo.
1: A massa polar chega com tudo em Belo Horizonte e deve derrubar os termômetros aqui na capital. O dia será de céu nublado, pouca incidência de sol, com grande possibilidade de pancadas de chuva ao longo do dia. As temperaturas variam entre mínima de 14 graus agora de manhã e a máxima de apenas 23 graus na parte da tarde. Agora 6h32.
0: Mandou seu áudio aqui no WhatsApp da BH? Vamos ouvir agora os melhores ouvintes do mundo. Você pode chegar aqui, mandar o seu áudio, mandar o seu bom dia. E se tiver informação do trânsito, você compartilha com a gente aqui também. É 319-9236-0714. Bora dar esse giro junto com a gente aqui no WhatsApp da BH, mandando o seu áudio. Vamos lá.
2: Oi, Poli. Oi, Rafinha. Ontem eu ganhei o meu dia, eu tava me sentindo uma celebridade, mas eu não falei meu nome, né? Eu me chamo Itamara, eu dei a previsão do tempo ontem e hoje eu tô aqui pra falar de novo, viu? Ó, Contagem, não tá chovendo, Betinho tá caindo uma água até São Joaquim de Bicas, Igarapé tá sequinho. Gente, tá meio estranho esse tempo hoje, né? Vamos ver o que me aguarda lá em Brumadinho. Mas é isso, ótima quinta-feira pra vocês. Fiquem com Deus, beijos.
0: Olha pra aí, você também. Que legal. Beijo pra você também. Muito obrigado por participar com a gente aqui no Giro BH. 6h33, tem mais áudios aqui no nosso WhatsApp e tem mais prêmios também. Se cadastra aqui no nosso site ou no nosso app. Daqui a pouquinho tem mais resultado de promoção nessa manhã de quinta-feira. Mais um áudio aqui, ó. Oi, BH.
3: Bom dia, Rafinha. Bom dia, Poli.
0: Bom dia.
3: Tudo bem?
0: Tudo bem.
3: Vamos que vamos, né? Nessa quinta-feira, semana acabando, graças a Deus. E a chuvinha de ontem foi boa.
0: Foi
3: deu
0: bom.
3: Uma refrescada. Deu uma pancada boa. Mas vamos que vamos. Saindo meio atrasada de casa, mas saindo. Vambora. É Ana Cláudia do Nova Pampulha.
0: Beijo pra você, Ana Cláudia. O gato tá que canta aí, menino. O galo tá cantando. Tá cantando desde cedo. 6h34. Mais um áudio aqui no WhatsApp da BH. A turma chega junto pra dar esse giro com a gente aqui na BH FM. Oi, BH.
4: Bom dia, BH FM. Aqui é Diegão na área.
0: Fala, Diegão.
4: Amanhã, bora, bora pra cima.
0: Vamos nessa.
4: Sextou, com vontade de sextou. A garganta já tá seca, ó.
0: Oh,
4: querendo, já querendo, já querendo.

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1: Oi, BH, agora são 6h35. Bom dia.
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0: hoje em dia a moda é streaming. O pessoal assiste streaming, escuta streaming. É streaming que termina em vai pra cá, vai pra lá. Então, pra combinar, beba faz. O refri do grupo Heineken.
1: É.
2: Fizz.
0: Fizz?
1: Isso.
2: Fizz.
1: Igual o som da latinha abrindo.
0: Ah, e tem nos sabores laranja pera, guaraná da Amazônia e limão siciliano. Não sei se a venda deles vai aumentar, anunciando aqui no nosso programa, entendeu? Mas pelo menos eu vou ganhar uma grana e vamos lá.
1: Só você?
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3: Oi, BH, estamos de volta ao vivo nessa manhã de quinta-feira, agora 6h39. Daqui a pouquinho tem Alô, BH. 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

0: FM aqui, Chitãozinho e Xororó com o Zé Ramalho no Giro BH, 6h47.
1: Encontro de bordadeiras e artesãs reúne saberes e tradição em BH. Em celebração a esse patrimônio vivo, centro de referência da cultura popular e tradicional Lagoa do Nado, recebe no próximo sábado, dia 16, a partir das 9 horas, o Encontro de Bordadeiras e Artesãs. A iniciativa tem como objetivo reunir artistas de toda a cidade em um dia dedicado à troca de saberes, valorização manual e ao fortalecimento de vínculos comunitários. A ação é realizada pela Prefeitura de BH, por meio da Fundação Municipal de Cultura, em parceria com o Instituto Lumiar. A programação gratuita tem início com um café da manhã compartilhado, seguido de roda de conversa, feira, oficina e show de samba. A programação completa está disponível no portal da Prefeitura de BH, agora 6h48.
0: Mandou seu áudio pra gente no WhatsApp da BH, hein? Oi, BH, bom dia.
2: Bom dia, BH. Deus abençoe a todos vocês aí. Bom trabalho, ótima quinta. Aqui quem fala é Vanderlei de Birité, mas estou em Pinheiral, interiorzinho do Rio de Janeiro.
0: Opa!
2: Trabalhando igual gente grande. Quase na hora de eu largar meu plantão, fiquei a noite toda aqui. Mas não pode parar, que você já viu. Se parar, a lata esvazia, a conta acumula e a garganta fica mais seca do que tá. Aí não dá. Deus abençoe vocês aí. Amém. Ótima quinta, bom trabalho. Bora que bora. Quintou, hein?
0: Ô, Vanderlei, seja bem-vindo sempre, amigo. Um bom dia pra todo mundo no interior do Rio de Janeiro, ouvindo a gente aqui na BH. Muito obrigado por escolher a BH FM.
3: Bom dia, Rafinha. Bom dia, Poli.
0: Bom dia.
3: Bom dia. Motorista do 40 Janelinha, troca no volante grande, aqui de Contagem. E esse friozinho, hein? Essa chuvinha pra frio apertar mais um pouquinho. Vamos lá, né? Deus abençoe a vida de todo mundo aí. Tchau, obrigado.
0: Valeu, Vandão. Bom trabalho aí. Ó, daqui a pouquinho, às 7 da manhã, tem Alô BH.
4: Bom dia, BH. Bom dia, Rafinha. Bom dia, Poli.
0: Opa.
4: Eu vou divertir. Passando pra poder dar um salve aí. E falar que realmente essa menina falou a previsão do tempo aí, ela tá sinistra. Tá parecendo até aquele pessoal do Inglês. Ô, Rafinha, manda um alô aí pro Max Caça de Bala. Avisa a Poli aí que já que ela é a venenosa, ela podia trazer umas fofoquinhas boas pra nós aí, pô. O que você acha?
1: É a Caiete que traz daqui a pouco.
4: Tamo junto, é o Dudu Betinho. É nóis.
0: Ô, Poli, você teve há muito tempo na TV, né, Poli?
1: Fiquei muito tempo levando as fofocas dos famosos.
0: E a turma não esquece,
1: não
0: que legal.
1: Não esquece, gosta.
0: Parabéns por sua trajetória na TV,
1: muito
0: viu, Poli?
1: Muito obrigada, e eu recebo muito carinho até hoje, viu?
0: E ó, quem quer receber, quem quer mandar um carinho pra Poli, pode mandar pelo seu Instagram, né, Poli?
1: Meu Instagram, meu arroba é Poliana Rosado, Rosado com Z, tá, galerinha?
0: Fechou. Aqui a gente segue até às 7 da manhã com o Giro BH. E agora, Léo Foguete na BH.

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2: O atacante Caio Jorge vive um momento especial com a camisa do Cruzeiro e alcançou uma marca histórica no novo Mineirão. Com os gols recentes, o jogador igualou o uruguaio Arrascaeta como um dos maiores artilheiros do clube no Gigante da Pampulha desde a reforma do estádio. A excelente fase do camisa 9 tem sido fundamental para os resultados da Raposa, consolidando sua posição como referência no ataque e caindo de vez nas graças da torcida celeste. Empolgado com o desempenho individual e o entrosamento da equipe, Caio Jorge não escondeu suas ambições e falou abertamente sobre o desejo de vestir a camisa amarelinha. O jogador afirmou que a disputa por uma vaga na Copa do Mundo está em seus planos e que o trabalho realizado no Cruzeiro é o caminho para chamar a atenção da comissão técnica da seleção. Agora 6h57.
3: Bom dia, BHFM. Bom dia, Rafinha.
0: Bom dia.
3: Bom dia, Ana Júlia. Ana Júlia tá de férias,
0: tá,
3: né?
0: De férias. Oh,
3: vida boa.
0: É a Poli. É,
3: aqui quem fala é o Daniel do Casa Branca.
0: E aí, Dan?
3: Eu fiquei uma semana em Gramado, curtindo lá 5 graus,
2: que
3: 3
2: delícia.
3: Graus. Oh. Aí eu chego aqui em BH, achando que vou curtir aqui um solzinho, né? Esquentar o corpo.
2: Aí tá frio.
3: E aqui esfriou também. Vou te contar, viu? Um abração a todos aí. Beijo.
0: Você foi lá é buscar o frio, Daniel. 6h58. Uma.

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E você ouviu as principais notícias dessa manhã de quinta-feira, 14 de maio.

KFM, vem participar junto com a gente. Bora conferir o que rolou hoje aqui no Giro BH? Daqui a pouquinho também a gente vai mandar aquele alô pra você que tá seguindo a gente nas redes sociais. Já tá seguindo a BH? Arroba Rádio BHFM. Você pode também seguir a gente. Rafinha no ar, Caete Oficial, Poliana Rosado com Z. E participar das promoções exclusivas que rolam aqui no Instagram da BH. Muito bem, assim a gente fecha o Giro BH com as principais notícias dessa quinta-feira.

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0: E daqui a pouquinho, os conselhos da Caiete no Alô BH. Você que tá querendo um conselho nessa quinta-feira? Tempinho fechado, solzinho, nada até agora. Você não vai ficar, Borocochô?
2: Não vamos deixar de jeito nenhum. Tô chegando já já e você pode mandar o seu conselho pelo direct, arroba Caiete Oficial.
0: Ah, pô, manda direto.
2: Tô recebendo muito por lá, Rafa. E no zap 31992360714. Estamos chegando nessa quinta-feira maravilhosa. Então fica aí com a gente, viu?
0: Pode chegar.

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2: BHFM são 7:05. Bom dia.
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8: BHFM são 7:10, bom dia!
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0: Bom dia novamente.
1: Bom dia.
0: Bom dia, polifilérrima.
2: Bom dia.
0: Olha, chique, né?
2: Cacá.
0: Mas fica chique, acho mara.
1: Nós estamos bem.
2: É, obrigada.
1: Que vai,
2: é
1: bem, que vai, bem.
0: Vai. Dá uma destoada quando tá do meu lado.
2: Chique
0: tá.
2: A senhora que acabou de voltar de viagem internacional.
1: Não é?
2: Foi ver a neve.
0: Eu tô com medo do cartão, viu, Poli? Já fiquei sabendo que eu usei o errado, que vai chegar pá na minha
1: chocolate
0: cara.
1: Chocolate que você trouxe, meu filho. Eu nunca comi um dentão gostoso.
2: Ô, Cacá, eu tenho uma frase que me acompanha desde que eu sou adolescente. Ah. Que é o seguinte, quem não deve, não tem. Só sim, minha filha, pra gente que não nasceu herdeiro. Você parcela, faz umas dívidas.
0: Meu amor, senão, eu vou ter que fazer de merchan. Jesus me chama. Vocês estão bom, menino? Não tô boa, não.
1: Tão bom, não. Que
0: também
1: que
0: tá bom, pode.
2: Tô boa, não.
0: Ai, gente, tamo o que hoje?
3: Ótimo!
0: Tema de hoje pra gente pensar. Camadas, camadinhas, camadonas.
1: Ah.
0: E aí, se você pudesse mudar de profissão, qual você escolheria?
1: Nossa.
0: Eu já vim na contramão, né? Sou formada em ciências contábeis, trabalhei na área, mas meu sonho sempre foi comunicação. Mas aquela coisa, você tem que fazer uma faculdade pra conseguir pagar as contas, pra depois tentar o seu sonho, né?
1: Tudo bem.
0: Porque o sonho é mais difícil, mas não é impossível. Que eu fui fazendo as minhas continhas, apertando aqui, apertando ali, depois fui fazer faculdade de artes cênicas. E aí hoje eu trabalho com o que eu mais amo. Então sou muito, muito realizada e
1: Deus
0: agradecida.
1: Deus abençoa.
2: Amém.
0: Adeus ao esforço. Então assim, eu vim na contramão. Não que eu não era feliz fazendo, mas também não era só. Chegou no momento que eu chegava pra olhar no relógio, 8 horas, eu tinha acabado de bater cartão pra começar.
1: É, Cacá.
0: 8:10. Falei, não, mas não dá mais, né? Quando você chega nesse ponto da vida, você bate cartão pra entrar na empresa, 8:10, já tá querendo olhar pra ir embora. Tem alguma coisa errada.
2: É triste.
0: Claro que não é pra fazer a Dora Aventureira, botar mochila
1: não
0: e pedir
1: conta. Não pode fazer a Dora Aventureira.
0: Mas é
1: não.
0: Pensar qual é o seu caminho, pra onde você vai. Por que você não tá fazendo agora? Dá pra fazer, dá pra dividir, dá pra fazer um curso?
1: Bom, onde é que nós vamos levar essa energia aí?
0: Começar a se mover, meu amor, porque isso é que é importante, sabe? É você se mexer, porque ninguém vai fazer isso por você. Você, Poli, se você pudesse mudar de profissão, mudaria?
2: É, herdeiro não serve não, né?
0: Vamos dizer pra realidade, porque a gente sofre menos,
2: pode. É verdade, herdeira teria que nascer de novo, né? Será que dá pra me colocar numa cestinha na porta de alguma casa?
0: Mas você sabe também que eu fico pensando assim, claro que eu queria ter aquele dinheirinho, aquele conforto, mas você o herdeiro, que não fazia nada também, chega uma hora que você já tem tudo. Você acha que a vida não perde pouco sentido, não?
2: Eu acho que perde.
0: Porque assim, eu quando eu compro uma coisinha dividida de 10 vezes, chega na minha casa, o entregador coloca aqui, eu falo assim, gente, eu consegui comprar, e eu tô assim, vou pagar.
1: A frase da Poli, quem não deve, não tem.
2: É, gente, é com emoção mesmo.
0: Não é?
2: É só voltando pra realidade, então. Eu acho que eu seria bailarina.
1: É mesmo, cara?
2: Eu dancei muitos anos na minha vida, eu tenho uma ligação muito legal, assim,
0: legal,
2: com o balé, com a dança. Mas eu amo muito o que eu faço hoje, eu amo muito a comunicação.
0: Sim. Outra, você falou de uma coisa, me trouxe uma camadinha aqui. Talvez eu seria também psicóloga.
1: Ah,
2: gosto. Acho sim.
0: Mas já vou estudar, vou cursar psicologia esse ano,
1: muito
0: tá na
1: bem.
0: Rota. Esse ano, segundo semestre, estou na psicologia.
2: Que tem muito a ver também com a comunicação, né? Que trabalha isso de você conversar com as
0: exatamente,
2: pessoas, de você entender o comportamento, né?
0: E eu gosto de escutar muito, as pessoas conversam comigo, eu gosto de escutar, parar pra ouvir, sabe?
2: Muito legal, Cacá, muito legal.
0: Tem muita você, Rafa.
1: Acho que
0: não fosse esse comunicador maravilhoso.
1: Imagina, Cacá. Poderia trabalhar, sei lá, numa lojinha de fruta no interior aqui.
0: Lá no cantinho,
1: ou até
0: na
1: no bairro ali. É.
2: Gosto. É,
0: abre a lojinha.
2: Feliz no simples.
0: É isso.
1: Montaria uma birosca pra mim ali, ó.
0: Na linha amarela, uma bora que quer.
1: Isso aí, uma taberna, um empóriozinho com uns negócios de roça.
0: Abre a hora que quer, o dia que isso não aí. Quer, não abre.
1: Exatamente.
0: Entendeu? A birosca é minha.
1: Eu poderia ser um produtor rural também, por que não?
0: Por que
1: Nossa
0: não?
1: Nossa senhora.
0: Montar sua rocinha.
1: Vou te falar. Né? Meu coração chama pra esse lugar aí.
0: Você não chama sozinho, não. Já te falei isso já.
1: Pois é.
0: Eu quero ter umas galinhas no quintal, gente.
1: É isso aí.
0: Eu quero abrir com a janelinha de madeira e ver minha hortinha.
2: Ai, som.
0: Vai aparecer um calango dele. Vai, porque tá no mato. Mas você grita socorro e alguém vai lá e tira o que matar o
1: bichinho. Eu poderia trabalhar também como motorista de aplicativo.
0: Oh, mas você acha que dá conta nesse trânsito?
1: Ô, Cacá.
0: O trânsito é tão difícil, Rafa.
1: Pois é, mas aí, né, teria que ser uma jogada assim. Ou então eu trabalharia mais de manhã, assim, de 5 até 8 ali.
0: Ah, isso é bom.
2: Aí flui.
0: Aí flui. Mas e você do outro lado, hein? Se você pudesse mudar de profissão agora, qual você escolheria, hein? Manda pra gente seu áudio no 31992360714. Pode participar ao vivo, né, meninos? Pelo site, né?
1: bhfm.com.br. Ou você vai no app da BH.
0: Tem um app.
1: Ô, Cacá, tem aqui, ó, par de ingressos pro CineArte, mais um copo personalizado exclusivo da BHFM.
0: Dica que eu assisti O Diabo Veste Prada, acho que vale, hein? Eu acho que vale. Pega o seu ingresso e vai assistir. Hoje eu vou ver Michael Jackson, amanhã eu conto pra vocês.
1: Tá? Beleza.
2: Tô doida pra assistir.
0: Eu também. Bom dia, Brasil. Rezando pra ninguém levantar e dançar na minha frente. Tomara. O povo tá dançando
1: dentro do cinema. Não é não.

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1: Até que enfim.
0: Parei. 7h26, previsões para Áries. A sua persistência e atitude para lutar pelos seus interesses e acelerar os projetos estão em alta hoje. Agora, no amor, Marte traz coragem para tomar a iniciativa com quem você ama. A cor é vermelho, o número é 21.
1: Touro, com o sol no seu signo, hoje é o seu dia de brilhar e mostrar seus talentos criativos. O clima de novela das nove está ativado no amor, viu? Aí, prometendo momentos intensos e muito charme. Cheia de charme. Parei. A sua cor é rosa, o número é 2.
0: Aí você busca um clássico, hein?
1: Só um clássico ambulante.
2: Ela é, né? Ela é
1: vinil.
2: Ela é nostálgica.
1: Ela era do vinil,
2: ela
1: gente.
2: Ela é oitentista.
1: Que, aliás, voltou com tudo.
2: Deixe hein? Ela.
1: Deixe ela
2: com o vinil dela.
1: E com o Facebook dela.
2: Deixa ela catar no Facebook dela ali. É Facebook Cacá.
1: Caiete Cacá.
0: Caiete Cacá. O Facebook é Caiete Cacá. Pega lá no Face também. Agora, as previsões para você de Gêmeos. O astral melhora ao longo do dia, favorecendo amizades e colaborações profissionais. A noite promete harmonia e é o momento perfeito para fortalecer os laços ou fazer novas conexões. A cor é preto, o número é 41, Cacá.
1: Câncer, de ideal para apostar nos seus sonhos e projetos com grandes chances de sucesso e prestígio, viu? A paixão deve fluir e trazer momentos especiais. A cor é magenta e seu número é o 43.
0: Daqui a pouquinho tem Leão, Virgem, Libra.
1: Eu!
0: E Escorpião. Agora tem Felipe Rodrigo aqui na sua BH. São 7h28. Bom dia. Prometo que...

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1: Bora com as previsões agora para você do signo de Leão. Presta atenção, novas oportunidades de crescimento e mudanças positivas podem surgir com o apoio de aliados. No amor, imprevistos matinais dão lugar a uma tarde e noite de muita paixão para solteiros e casais. A cor é azul, o número é 52.
2: Atenção, virgem. Novidades e chances de se destacar na carreira aparecem, viu? Aproveite para mostrar o seu valor. Seu poder de sedução está em alta, tornando o dia perfeito para momentos intensos, viu? A cor é branco, seu número é 44.
1: E agora, hein?
2: Agora aquele negócio, Rafa, fazer uma cabaninha, passar aquele perfume. É, Paulo, você, tô sem dinheiro, faz uma cabaninha, vai acampar no quintal, gente. Faz um trem diferente.
3: Tem jeito pra tudo nessa vida. Só não tem pra morte.
1: Não é?
2: Exatamente. Vai, Uri, faz um negócio diferente, entendeu? Vai desbravar uma mata, um negócio. Oh.
1: Mas você volta, viu? Vai muito longe, não, que você tem que voltar. Aqui, ó. Previsões para Libra.
2: Presente.
1: O desempenho na sua carreira pode melhorar muito se confiar na sua intuição.
2: Oh.
1: Legal, né?
2: Minha intuição tá mandando pros negócios diferentes, hein?
1: Pois é, então vai, tá falando aqui. Desafios, novos desafios no amor por essa manhã serão superados por uma conexão profunda e apaixonada durante a noite. A cor pra você hoje, Cacá, e pra todo mundo de Libra é creme, o número é 15.
2: Atenção você de Escorpião, imprevistos matinais podem desafiar seu humor, mas entusiasmo cresce e ajuda nos contatos, viu? Então vai pro trânsito hoje, ó. Tá bom? Respire. Maridão tá brigado, tá assim, dá um bom dia. Deixa ele sair com raiva, não. Gente, para, porque a gente fica o dia inteiro remoendo um programa pra resolver na hora do café da manhã.
1: Dá um chocolate.
2: Então já resolva de uma vez. Tá bom? A sensualidade de Vênus promete esquentar a relação e trazer muita vibração ao seu dia, tá? A cor é azul turquesa, seu número é o 53.
1: Daqui a pouquinho, tem mais Sagitário, Capricórnio, Aquário e Peixes. 7h36, BH.
4: Eu acho que você tem que mandar aquela mensagem. Mas manda o que tá no seu coração. Porque se fosse eu falaria.

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0: Agora as previsões para você de Sagitário, ó. Mantenha o foco nas suas conquistas e controle os gastos para garantir o sucesso financeiro. A sedução está no ar e promete momentos de paixão e muito otimismo ao lado de quem você ama. A cor é vermelha, o número é 54.
2: Atenção Capricórnio, suas ideias originais e talentos criativos serão reconhecidos, trazendo melhoras no clima profissional hoje, tá? Evite conflitos bobos durante o dia para desfrutar uma noite intensa e muito apaixonada. A cor é azul esverdeado, seu número é o 32.
0: Agora
2: é
0: para você de Aquário. Confie no seu talento e no apoio da família para você superar qualquer ansiedade ou oscilação nessa fase. A sorte chega ao seu coração no fim do dia, prometendo uma noite vibrante e cheia de sintonia, hein? Se não tiver sintonia, não tem, né? Então quem tem sintonia tem tudo.
3: Sintonia.
0: E a nossa sintonia aqui,
2: que é hoje, gente.
0: A nossa sintonia, não é?
3: Ela tá animada quinta-feira, véspera de sexta, já dá esse negócio na gente.
2: Eu tô animada, você sabe o que eu vou fazer sexta-feira, gente? Dormir.
3: Beleza. Menina, programão, hein?
2: Programão, deitar debaixo da cobertinha, ver uma série que eu tô assistindo.
0: É o melhor que tá tendo, viu?
2: Ah, delícia.
0: Pra Aquário, a cor é magenta, o número é 52, Cacá.
2: Mas nós vamos no rolê que você falou com a gente aqui fora do ar, hein? Como é que é, babado?
3: A quermesse da Igreja de Santa Rita.
2: Nós vamos semana que vem,
3: semana,
2: né?
3: Semana que vem.
2: Você me leva, Polly?
3: Vai bombar.
2: Você me leva mesmo?
3: Levo.
2: Tem comidinha
3: pra
2: boa.
3: Pra abrir as comemorações das festas juninas.
2: Vamos em raça.
3: Pamonha, é pastel, é calda, é cachorro quente, é churros. Eu, normalmente, quando eu vou lá, eu como tudo.
2: O Tigrão também. Ele, meu filho, não bebe álcool. O que ele come? Eu falei, meu filho do céu, quem vê, você acha que eu não faço comida pra você?
4: Amor, isso aqui tá bom demais.
2: Ainda leva quentinha pra casa ainda.
0: No interior, eles vazios. Você tá preso debaixo do balão?
2: Semana que vem nós estamos lá na quermesse, então.
3: Estaremos.
2: Olha, Aquário, confie no seu talento e no apoio da família para superar qualquer ansiedade ou oscilação hoje. A sorte chega no seu coração e no fim do dia prometendo uma noite vibrante. Olha isso, cheia de sintonia também, tá? Ah, foi isso que você leu agora, né, gente?
0: Foi esse, Cacá.
2: Mas a cor da sorte é magenta, número 52. Vamos pra peixe?
0: Vamos pra peixe.
2: Use a sua criatividade para explorar novas oportunidades de negócios e controle bem o seu orçamento, viu? Olha, cuidado com as brusinhas e as lojinhas de 99. Elas têm um imã que elas chamam a gente, quando você vê, você não precisa de nada. Faz seis de sacolinha dentro. É uma
3: perigo,
2: loucura.
3: É.
2: Apesar de possíveis imprevistos matinais, a tarde promete sedução e boas chances de conquista, tá? Cor da sorte é marrom, o número é 4800. Agora você tá passando ali, quer pagar quanto? Lu? Entra lá, Cli. Aqui. Tem coisinhas pra você. Aí você entra lá. Oh, meu Deus, oh, rapa.
0: Você não tá precisando de nada, Caes.
2: Nada. E eu entro. Eu tenho cabeça fraca. Eu entro, gente. Aí eu posso provar? Não, pode provar, não.
0: Não.
2: Só comprar.
0: É. Tá comprando nada.
2: Eu compro, Polly.
3: Mas passar o cartão é bom demais, né, gente?
0: O difícil é pagar depois.
3: É difícil pagar depois.
0: Se eu pudesse mudar de profissão, qual profissão você escolheria, hein?
2: Hein?
0: Manda seu áudio.

0: são. Pra que lado seria, hein?
1: Hein? Pra que lado? Conta pra gente. Conta pra gente no 31992360714. Qual seria a profissão dos seus sonhos? Tá batalhando pra chegar lá ainda? Uhum. Às vezes começa ali, igual fiz, trabalha, faz uma coisinha diferente até você chegar aonde você, né, de fato quer estar. E você vai chegar. Já temos áudio?
0: Já temos áudio, Cacá.
1: Olha!
0: E às vezes até na sua área mesmo, você vai fazendo alguma outra função ali.
1: Sim.
0: Na comunicação mesmo tem várias.
2: Vai se especializando, vai indo pra onde você gosta.
0: Tem várias,
2: né,
0: vertentes, né?
1: Exatamente, gente. Eu tô curiosa pra ouvir esses áudios.
0: Vamos ouvir.
1: Vamos ouvir?
0: Alô, BH? Chega junto, bom dia.
3: Bom dia, Caete. Bom dia,
1: bom
3: Rafa.
1: Bom dia, meu amor.
3: Então,
1: bom dia.
3: Eu sou professora da rede municipal de BH.
1: Sim.
3: Trabalho com educação infantil e amo o que eu faço.
1: Olha que lindo.
3: Mas tá tão, assim, desgastante, a forma que tratam os professores, né? Não é uma profissão valorizada, né? Essa gestão, então, tá pior ainda, né?
1: Uhum.
3: Então, eu acho que eu teria que trocar pra psicólogo. Pra ver se eu consigo entender.
1: Olha.
3: O que tá acontecendo com essas pessoas que não valorizam a profissão mais importante do mundo, né?
1: Eu também acho.
3: Um beijão, viu?
0: Beijo pra você também,
1: Lívia. Saiba você que aqui a gente valoriza e ainda te aplaude. Temos o maior carinho com todos os professores do Brasil, viu,
0: é verdade,
1: gente? A gente sempre fala isso aqui, né, Rafa?
0: E é aquela história, né? O conhecimento é algo que ninguém te tira e você leva pra sempre.
1: Poxa, pra mim uma das profissões que tem que ser mais valorizadas no mundo,
2: deveria.
1: Poxa, você tá ensinando a pessoa a viver, a escrever, a ler o que ela vai carregar pro resto da vida dela, entendeu?
0: Aplausos.
1: Aplausos, merece.
0: Pra você e pra todos os professores, Cacá. Muito bem.
1: Uhul. A gente ama, a gente valoriza, tá muito.
0: Vamos com mais um áudio aqui?
1: Vamos.
0: Oi, BH, bom dia.
4: Bom dia, pessoal da BH.
1: Bom dia,
4: Poli especial que tá aí agora
1: bom
4: esses dias,
1: dia,
4: né? Uma vozinha diferente com a gente. Meu nome é Vanessa, eu sou dentista.
1: Oi, Vanessa.
4: Vou para 22 anos de profissão.
0: Nossa,
1: legal.
0: Mãe.
4: E eu ainda pretendo mudar de profissão.
0: Oh.
4: Quando me aposentar, claro, a gente não pode aposentar e ficar parado.
1: Claro.
4: Eu pretendo ter um hotel pet.
0: Olha que legal.
4: Aqueles que tem uma van, um ônibus que busca o cachorro.
1: Ah, eu acho lindo esses vídeos.
4: Das casas das pessoas, passa o dia na creche.
0: Muito bom, hein?
4: E faz dia das mães de cachorro. Eu ainda pretendo
0: muito
4: fazer
0: bom.
4: Isso. Bem pertinho da praia, se Deus quiser. Um beijo pra todo mundo.
1: Beijo.
0: Ué, me interessa, hein?
2: E o trabalho dos sonhos?
1: Não é?
0: Se na época que você montar esse negócio aí, eu já tiver aposentado o rádio, nós podemos conversar.
1: Me interessa, né, Rafa?
0: Me interessa.
1: Ainda mais o Rafa que resgatou a pipoca da rua.
0: Pois é, eu ainda leva a pipoca ainda junto.
2: Trabalhar com bicho, deve
0: nossa,
2: ser
0: maravilhoso.
1: Deve ser muito bom mesmo.
0: Daqui a pouquinho tem mais áudio aqui no WhatsApp da BH. Bora saber o que é notícia agora.
5: Governo anuncia medida para conter alta dos combustíveis. Publicado edital para obras de recuperação do anel rodoviário. Galo elimina o Ceará e avança às oitavas de final na Copa do Brasil.
0: Bora saber como está o trânsito agora, Polly?
5: Trânsito lento devido a um acidente na Avenida Afonso Pena, no cruzamento com a Espírito Santo, para quem segue no sentido Mangabeiras. No momento, duas faixas centrais da avenida estão interditadas, o que gera reflexos de lentidão que atingem até a Avenida Amazonas. A Polícia Militar já está no local orientando o fluxo, mas o congestionamento é grande, viu? Se puder, evite o trecho, busque rotas alternativas pelas ruas transversais para contornar a área central. E daqui a pouquinho eu volto com mais informações.
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1: Bomba, bomba, bomba. Quer dizer, então, que tem estreia hoje. Hoje tem estreia da nova temporada do Sofá da Caiete Podcast.
2: Você falou tudo, Rafa, Poli, ouvintes, estou muito feliz com a terceira temporada. A gente abre os trabalhos hoje, às 19 horas, no canal do YouTube da BH FM, da Rádio Globo no Rio, com uma convidada, gente, incrível. Ela que é uma atriz poderosa. Tô falando de Bárbara Reis, que tá na reta final de Três Graças.
3: Chique, menina.
2: E ela conta coisinhas dela, da vida, do momento dela profissional, dos nãos que ela recebeu aí ao longo da sua carreira. É bem inspirador, tá um papo feito com muito carinho. Então eu quero mandar um beijo à nossa produção aqui da BH FM, do Rio de Janeiro, todo mundo que tá envolvido, viu? No nosso podcast Sofá da Caiete.
1: Muitos convidados nessa temporada, convidados pra lá de especiais, inclusive.
2: Temos nessa temporada Rodrigo Santana, temos a Chayane do BBB conversando com a gente também, desabafando. Tem muita gente boa. Rafa, olha, foi assim, tanta conversa enriquecedora que eu chego e fiquei emocionado quando eu lembro que nós ficamos 2 dias intensos gravando direto para trazer conteúdo pro melhor ouvinte do mundo, para você. Então não deixa assistir, não.
1: Muito bom,
2: 19 horas, tá bom? No canal do YouTube da nossa BH FM, da Rádio Globo. Comente, dê sugestões pra gente. Pode dar dicas de convidados pra quarta temporada.
1: Por favor.
2: Sim, teremos uma quarta temporada, mas a gente precisa que você curta agora a terceira. Vamos ouvir um trechinho, Rafa, da Bárbara Reis contando pra gente, um trechinho da conversa com ela. Olha,
1: vamos
2: isso,
1: lá, Cacá.
2: Gente. Olha como
4: muitas
2: tá legal.
4: Eu não queria ter dito não, porque eu ter dito sim, não mudaram muitas coisas. Mas sabe aquele medo que a gente tinha de, tipo, ah, ser esquecida, ou então de das pessoas, ah, então não chama essa menina não, tal. Mas é assim, tudo bem, eu também me orgulho dessas escolhas, mesmo que hoje eu penso, ah, poderia não ter feito, porque me transformaram no que eu sou hoje na minha trajetória. E essa consistência, né, eu acredito que é fruto de muita determinação. Eu acho que os amigos que a gente faz ao longo do caminho também, a gente não faz nada sozinho.
5: Exatamente.
4: Né? Eu tive muitas pessoas que me deram a mão e caminharam junto comigo, e todo mundo, né, pessoas que trabalham por trás das câmeras, pessoas que estão junto com a gente na equipe, que alavancam também a gente por trás. Coisas que ninguém vê, né? Ninguém vê o corre da gente.
5: Ninguém vê, querida, só vê o glamour.
4: Exatamente.
1: Muito bom.
2: Tá uma delícia essa conversa com a Bárbara Reis, gente. Então, hoje, 19 horas, coloque aí na agenda nossa terceira temporada do Sofá, que tá imperdível.
1: Aí sim.
2: Conto com você.
1: Já, já tem os conselhos da Caiete. Agora, vamos fazer o seguinte. Alô, BH. Bora conversar com a Vânia, Cacá e Poli, que tá lá. A Vânia tá no Tupi agora, ligada com a gente no Alô BH, e se inscreveu no site pra poder comentar esse tema de hoje.
2: Oi, Vânia, bom dia, meu amor.
6: Bom dia, minha linda. Como eu amo você. Ai, prazer falar com você.
2: Ah, olha isso, Poli.
1: Prazer é tudo nosso.
3: Bom dia, lindona.
2: Vânia, Vaninha, Vânia, Vânia, Vânia, Vaninha, Vânia, Vânia, conta aqui pra gente, se você pudesse mudar de profissão, qual seria?
6: Seria policial.
1: Olha aí.
6: Polícia desde pequenininha. Mas
1: é mesmo.
6: Eu sou motorista.
2: Hoje você é motorista?
6: Hoje eu sou motorista, eu presto serviço aqui no de Lambert.
2: Olha.
6: Estou aqui agora com o pessoal aqui. Todo mundo me escutando?
3: Que legal.
2: E olha, você é melhor do que tudo, é nosso ouvinte, então tá valendo. Seja feliz com o que você faz, viu, meu amor? Um beijo pra você e obrigada pelo seu carinho, viu, Vaninha?
6: Eu que agradeço, Cacá. Te amo demais. Eu vou buscar meu prêmio, quero um abraço, hein?
2: Eu tô te esperando. Vem no meu horário pra gente tomar um cafezinho aqui, tá bom?
6: Então tá jóia.
2: Combinado. Boa. Beijo.
1: Um beijo, Vânia. De presente aqui da BH, você ganhou um par de ingressos pra assistir ao filme que quiser no Cinema Cinearte e o copo exclusivo da BH. E ó, daqui a pouquinho tem mais prêmios. Sabe o que que tem?
2: O que temos?
1: Ingressos pro Samba E Convida Marvila.
2: Uau.
1: A Braba tá de volta. 22 de maio. Às 9 da noite no Praia Buritis.
2: Marvila, que está na terceira temporada do Sofá, contando tudo, meu amor.
1: Tá entendendo?
2: Olha. É babado. Tô falando.

0: 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Bora saber o que é notícia nessa manhã.
1: A isenção para compras internacionais divide opiniões e coloca varejo brasileiro contra gigantes da importação. Encontro de bordadeiras e artesãs celebra a cultura mineira no fim de semana. Caio Jorge se iguala à marca de Arrascaeta no Mineirão e projeta o sonho de jogar na seleção brasileira. Avenida Otacílio Negrão de Lima, com rotatória da rua Coronel Oscar Pascoal, no sentido Mineirão. Acidente no local com retenção e reflexo na Avenida Alfredo Camarate. A BH Trans já está no local. Daqui a pouquinho eu volto com mais notícias.
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2: Bomba, bomba, bomba, gente.
0: Novela mal acabou e a atriz já tem novos planos, cara.
2: É, gente, Sophie Charlotte não tá brinquedo não, viu? Ela que é a Gerlúcia, entregou uma personagem incrível ao longo de Três Graças, vai deixar saudades, mas já engatou um projeto novo, viu? Ela vai viajar cantando com Tom Veloso, gente. Um dos filhos de Caetano Veloso.
0: É mesmo.
2: Vai gravar um EP com ele, deixar tudo prontinho e vai fazer, pode seguir turnê pelo Brasil afora, os dois
0: juntos. E canta, hein?
2: E os dois são afinadíssimos, porque a Sophie Charlotte canta muito. Canta. Ela que já apresentou no Domingão do Hulk, né, no Caldeirão do Mion, ela canta numa afinação, fez participação do show do Roberto Carlos.
0: Verdade.
2: Então, assim, a Sophie Charlotte entrega muito na afinação, tá? Então, ela faz, dizem, mas ela vai parar de cantar? Não, gente, ela continua atriz. Acabou de participar de um filme que conta a biografia do Roberto Carlos. Fez uma das mulheres do Roberto Carlos. Então, em breve, tem um lançamento aí de um filme contando a vida do rei. E canta, né? Canta e nos encanta interpretando.
3: Eita, como,
2: né?
3: Trabalha, né?
2: Não
3: como
2: é,
3: trabalha.
2: Menina?
3: Vai descansar, não?
2: Eu acho que ela tem uma afinação parecida com a minha.
0: É mesmo?
3: Deixa eu ver, faz aí.
2: Dá um dói pra mim, Rafa.
3: É nota dó, viu? É nota dó.
2: Olha você.

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1: Muito obrigado.
2: Essa marcou gerações. Quem sabe solta a voz, canta com a gente assim, ó.

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2: Bomba, bomba, bomba, gente.
0: E o filho faz uma declaração sobre o pai, hein, Gaete?
2: Pois é, gente. Olha, o João Guilherme teve no Sem Censura. Aliás, a Cissa Guimarães tá arrebentando no Sem Censura,
3: né?
2: Eu amo.
3: Amém.
2: Uma temporada incrível. Nossa. Que ela tem feito lá no Sem Censura. Pois é, e o João Guilherme foi um dos convidados e falou sobre o relacionamento com o pai Leonardo e sobre a divergência das opiniões entre eles. São duas gerações completamente diferentes. E ele convivendo, né, o Leonardo, que é o pai no mundo do agro. Vamos ver o que, que o João Guilherme fala quando a Cissa pergunta sobre essa questão de opiniões divergentes. Olha o que, que ele fala sobre o pai.
0: Fala, João Guilherme.
4: Ai, por exemplo, que é uma pessoa, um cara de 65 anos, ele nasceu, cresceu em um outro contexto, em um lugar, inclusive, movimentado pelo agro e por essa coisa. Ele vem de uma família muito conservadora. Então a gente começa, entende? O meu papel, eu sou ator, não sou ator só no set, sou ator na minha vida. E a gente tenta compreender as pessoas e humanizar essas pessoas. E é claro, não é que eu vou ficar todo mundo procurando uma desculpa e analisando e compreendendo todas as suas atitudes, uhum, e tá tudo certo, não é isso? Mas eu entendo, assim, como meu pai cresceu. Eu não acho que ele seja um cara agressivo, um cara também violento. Assim, a gente pode divergir com ideias, mas é isso. Eu também tenho argumentos, não são só opiniões, né? Então, quando a gente dá argumentos e não somente opiniões, fica uma coisa. Beleza, eu entendo sua opinião, mas eu tô te falando algo que é tipo a realidade, não é o que eu tô pensando, não é o que me ensinaram. Eu tô falando como as coisas são. Um ato tem consequência, então isso aqui não pode ser assim, entendeu? E ele escuta. Porque é isso, assim. E eu acho isso muito interessante. Primeiro, esse respeito da escuta, porque ele poderia ou nem querer estar perto, ou ele queria... Não, nem quero falar pro... Ou ele poderia me cortar, poderia ser um cara arrogante, poderia ser um cara ali firme. E ele é um cara disposto a conversa. E a gente fala de todos os assuntos. A gente fala de arte, a gente fala sobre cinema, essa minha posição como produtor associado do filme. Ele fala sobre música. E aí começa, e aí hora ou outra entra no assunto do que tá acontecendo. Tá mudando o TFE, tá mudando a gente dali, daqui. Ele vem com opiniões, é claro. Não é de tudo que eu sei falar também, claro. E eu não vou ficar falando do que eu não sei. Mas a gente entra nesses assuntos, ele fala uma coisa, eu falo outra. Ele fala que vai se convocar o Neymar, eu falo que não sei. E a gente vai. Não, mas aí vai. Ah, não, o Neymar é um exemplo. Eu precisava ser assim, eu acho. Não, acho que precisava ser assado. E tá tudo certo. Até porque não sou nem eu ele que vai escolher. Você entende? Não é que a gente vai tomar essa decisão.
3: Convisei assim, né?
4: E não tem tudo essa conversa. E também na minha família, assim, tem muitas pessoas que, da família, que também entendem e que concordam comigo, assim, que a gente caminha ideologicamente para um caminho parecido. E eu acho que tá tudo certo e é muito valioso essa troca. É isso. Ele é minha família, é meu pai. Eu tenho duas opções. Ficar brigado com meu pai e falar assim, ai, porque ele vota nesse ou naquilo. Ele é um merda. Não, porque eu não concordo. Talvez se fosse um estranho, eu não vou querer ser seu amigo. E tá tudo certo.
3: Sim.
4: Mas você é um estranho. Você faz diferença na minha vida. Você é amigo, não amigo. Tchau. Mas o meu pai, meu irmão, minha família. Então, não sou eu que vou comprar essa briga fatal. Até porque é isso também. Não sou só eu ou ele que escolhe. Uma pena que essa escolha dele. Mas tomara que o nosso país, através de educação, sim, e através de inúmeros outros meios, tenha a ciência
3: legal
4: de não tomar.
0: João Guilherme, vou te falar um negócio. Assim,
3: achei sensato.
2: Sensato.
3: Mas... já sou fã de João Guilherme.
2: Não, e achei muito legal também a questão do Leonardo estar disposto a ouvir.
3: Eu achei fofa a relação. Uhum.
2: Porque eu acho que você tem que respeitar as escolhas
0: de
2: cada um, né? Exatamente.
0: Achou a situação ali, a sintonia com o pai dele pra poder desenrolar, dissertar.
2: Exatamente.
0: A vida
2: a
0: seguir.
2: A opinião de cada um, a gente tem que respeitar. Uhum. É muito interessante quando você conversa com alguém que pensa diferente de você, mas tá disposto a trocar.
3: Sim,
2: né? Porque conversar com os iguais, tá tudo bem, já tá ali no um a um. Agora, com a pessoa que pensa diferente, tentar chegar num acordo como cada um respeita a sua opinião, vai sempre uma sementinha na cabeça do outro junto.
3: Com toda certeza.
2: Então, isso é muito legal.
0: Gerações,
2: uhum,
0: diferentes,
2: muito,
0: né?
2: Muito, muito. Então... João Guilherme, você é 10, meu amor.
0: Pra você aí, João Guilherme.
2: E é um excelente ator esse menino também.
0: Vai.
2: Maravilhoso.
0: Das poucas vezes que acompanhei ele falando, vou te falar que...
3: Sensato.
0: Não é?
2: Fado, tem fado? Fada, é fado.
3: Fado
2: sensato.
3: Se não tem, a gente acabou de
2: inventar.
0: Se você quiser falar mais depois, João Guilherme, você pode falar que eu não vou passar aqui.
2: Estamos te esperando aqui. Também no cassino, na BH. Ainda,
0: né,
2: vem visitar a gente.
0: Vem cá para nós conversar.
2: Meu irmão já veio, Zé Felipe, falta você.
0: Traz seu pai também, pode trazer.
2: Pode trazer, que a gente é clássico.

0: Estamos no ar aqui até as 10 horas da manhã com o Alô BH e a gente quer você comentando o nosso tema de hoje que tem a ver com a sua profissão. Se eu pudesse escolher uma outra profissão.
1: Deixa ele, gente.
0: Que profissão você escolheria, Caete?
1: Que profissão? Conta pra gente. 31992360714.
0: Dá tempo, daqui a pouquinho bhfm.com.br, hein? Muito bem, você vai entrar ao vivo daqui a pouquinho aqui, vai comentar esse tema e vai ganhar seus prêmios. Agora nós temos áudios.
1: Vamos ouvir?
0: Bora curiosa. Ouvir aqui a nossa audiência. Vamos lá, bora. Oi, BH. Bom dia, bom dia.
2: Bom dia, meus lindos da BHFM. Aqui é a Helene Cristina Mariano, no bairro Cabeceiras, Nova Lima.
1: Tudo Rua, nosso.
2: Joaquim Venâncio. Amo vocês de paixão. Olha, as pessoas que eu trabalho com eles me chamam de Bombril. Minha utilidade. Eu gostaria de ser aeromoça.
0: Olha.
2: Mas
0: aí,
2: não foi possível. Mas eu sou empregada doméstica, eu sou babá. Tudo que os outros me pedirem pra fazer, eu tento fazer com o maior carinho, com o maior amor. Amo, amo o que eu faço.
0: Olha, gente.
2: Amo
3: que maravilha.
2: O que eu faço, viu? É uma profissão assim.
0: Digna, né?
2: Apaixonante. Você chega, tá aquela bagunça. Agora está tudo impecável.
0: Não é?
2: Sem contar o carinho das pessoas.
0: Ah, isso é muito bom.
2: De paixão que eu faço.
0: No. Vou te falar que aqui, ó.
1: Maravilhosa.
3: É isso aí.
0: Tá na sua voz aí, a sua não felicidade é? Em fazer o seu trabalho.
3: Máximo respeito. Sabe uma coisa que eu faço? Não sei se vocês têm costume de fazer isso na casa de vocês. Eu arrumo a casa pra diarista chegar.
1: Deixa eu te falar. Que chique, você tem diarista. Ai, que chique. Eu você não arruma, ela fica lá.
3: Eu gosto, eu falo assim, gente, senão a pessoa vai pensar que minha casa é uma zona.
0: A Lúcia foi lá em casa agora, 6 horas da manhã.
3: Aí você deu uma arrumadinha?
0: Uh-huh.
1: Mas a gente tem que fazer, né, Brasil?
0: Aí você recolhe o lixo.
1: Eu
0: ali,
1: não sei
0: né?
1: vocês, tem, eu não gente. Consigo deixar a cozinha suja.
3: Nem eu, Deus me livre.
1: Eu lavo tudo, vou fazer uma jantinha. Eu lavo tudo aí.
3: A massa sensitiva falou que você deixar a louça
1: eu
3: suja.
1: Vi.
3: Os espíritos vão lá lamber os pratos, restos de comida.
1: Depois que eu vi esse vídeo, eu nunca mais deixei nada no fogão. A Márcia entrou na minha cabeça, viu?
3: É isso. Mas é o que eu falo sempre com as pessoas. Sempre respeito muito

0: mesmo.
1: Oh! Ah, entendi.
2: Não, gente. Ah, Caete. E ela cozinha também?
0: Uhum.
2: Lava o banheiro 10 horas da noite.
3: Uhum. Você arrumou uma panela nova pra cozinhar pra você?
2: Ainda não, mas arrumei a panela.
1: Vamos por partes.
3: A senhora arrumou o tempo ainda pra cozinhar.
2: Eu vou cozinhar.
3: Mas vai chegar lá.
1: Mas seu marido não cozinha, não?
0: É, ele faz também, faz, me ajuda. Ele é muito fofo. Ele, porque se eu depender de eu cozinhar, pergunta a Rafa Saga aqui.
2: A correria dessa mulher, o...
1: Trabalha muito,
2: vou te falar,
1: né?
2: Vou te falar um negócio.
0: Mas olha, eu vou cozinhar.
2: Correria de Caete. A volta de fez agora.
1: Já tá a mil.
2: É. Depois você me conta. Amanhã, que é sexta-feira, então você vai ver que loucura que é. Mas é isso, e ela é feliz assim.
0: Muito! Me deixa, gente.
2: Muito bem,
0: e quando é comigo na rua, pode me abraçar, tomar um café comigo, eu tô disponível.
2: É isso. Ela transmite essa alegria pra gente, que é tão legal quanto ela se sentir feliz, né, Cacá?
0: Ah, obrigada, meu amor.
2: Muito obrigado.
0: Para que eu tô igual mulher grávida, eu tô chorando na propaganda de detergente. Num CNP eu tô chorando.
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2: Bora com as informações do esporte aqui no Alô BH Poli.
1: O Galo venceu o Ceará nos pênaltis dessa quarta-feira no Castelão e avançou às oitavas de final na Copa do Brasil. O Atlético ainda não conhece o adversário das oitavas. Este será definido por meio de sorteio e a CBF ainda vai divulgar a data e horário do evento. Nesta temporada, os dois times que chegarem à final garantem vaga direta na Conmebol Libertadores 2027. Já no Cruzeiro, o atacante Caio Jorge vive um momento especial. Caiu nas graças da torcida e alcançou uma marca histórica. Com dois gols recentes, o jogador se igualou ao uruguaio Arrascaeta como um dos maiores artilheiros do clube no Mineirão desde a reforma do estádio. Empolgado com o desempenho individual e com o entrosamento da equipe, Caio Jorge não escondeu suas ambições e falou abertamente sobre o desejo de vestir a amarelinha na Copa do Mundo. E daqui a pouquinho eu volto com mais informações.
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0: 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E esse aí é o Panda aqui na sua BH. Daqui a pouquinho tem conselhos da Caete. O Cacau, o Marcel tá no Sion, se inscreveu no site da BH pra comentar esse tema com a gente, hein?
1: Ei, Marcel, bom dia, meu amor!
2: Bom dia, Cacá, bom dia, Rafa, tudo bem com vocês?
1: Tudo bom dia, Marcel. Bem, lindeza, seja bem-vindo. Será, Poli, que Marcel tem uma profissão dos sonhos, hein?
3: Vamos ver.
1: E aí, Marcel, conta pra gente.
2: Ô, Cacá, eu vou falar com você. Atualmente eu trabalho como motoboy, né?
1: Aham.
2: E quando eu tinha dos 10 aos 15 anos, eu joguei futebol de salão.
1: Sim.
2: E queria engrenar pra ser jogador de futebol profissional. Mas percorrendo pra mim aí não deu certo. Mas vida que segue, mas eu queria ser jogador de futebol, viu?
1: Muito bom. E qual posição você joga? Jogaria bem assim?
2: Ô, Cacá, eu jogo no ataque, né? Sempre fazendo gols.
0: É o camisa 9.
1: Mas ainda bate a peladinha fim de semana? Claro, né, Marcel?
2: Ah, tem que ter, né?
3: Tem que ter.
0: Convida aí, na hora que tiver uma vaguinha aí, você me chama. Viu?
2: Ô, Rafa, eu vou te levar assim, ué.
0: Me leva sim, papai.
1: Eu vou de líder de torcida. Vai, Michel, Rafinha, eu dou um R. Eu dou um M. Eba! Eu dou Rafinha aí, Michel, TPM.
3: Ô, eu amei.
0: Beijo. Obrigado por participar com a gente aqui. Você manda um convite pra lá, pode mandar no meu Instagram lá, @RafinhaNoAr, fechou?
2: Ah, beleza, Rafa, tá convidado.
0: Beleza? Valeu, Marcel, obrigado por participar. Um abraço pra você também, meu querido. E tem presente pra você aqui, ó. De presente da BHFM, Marcel, você levou par de ingressos pra curtir o Sambaê Convida Marvila, 22 de maio, 9 da noite, no Praia Buritis. Daqui a pouquinho tem conselhos da Caete, 10 da manhã tem Conexão BH. 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

0: com Kleber e Cauã aqui na sua BH. Bora saber o que é notícia agora.
1: Urna eletrônica completa 30 anos com avanços na tecnologia e segurança eleitoral. Ação de segurança com motociclista será realizada amanhã no bairro Funcionários. Atlético garante prêmio milionário com classificação na Copa do Brasil.
0: E o tempo?
1: O frio ganha força em BH nessa quinta-feira, com a chegada do ápice da massa polar, que deve derrubar os termômetros. O dia de céu nublado, pouca incidência de sol, com grande possibilidade de pancadas de chuva ao longo do dia. Tá chovendo aí? Aqui agora deu aqui uma pausa, né, Rafa?
0: Agora parou, choveu mais cedo,
1: mas
0: né?
1: Mas tá friozinho, né? Não tá. Tem um raio de sol. Ó, tá, as temperaturas gostoso, variam entre mínima de 14 e máxima de 23, com a umidade do ar batendo a marca dos 98. Então é aquela dica, né? Leva um casaquinho boba, bota o guarda-chuva dentro da bolsa. Daqui a pouquinho eu volto.
0: Já já tem conselhos da Caiete aqui no Alô BH.
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0: conselhos da Caiete.
1: Muito, muito, muito franca. Pode mandar, Rafa.
2: Então, Cacá, presta atenção aqui, ó. O ouvinte mandou. Fui mandado embora depois de 8 anos na empresa.
1: Uhum.
2: Eu tô com 45 anos e não acho nada, Cacá. Desisto da área? O que que você me diz, Cacá?
1: Nunca. Tá com 45 anos, você tá novo, meu amor. Você tá no jogo, você tá vivo, tá com saúde. Uhum. Eu sei que ser mandado embora, a gente não espera, né? E mexe com toda a nossa estrutura de vida. Mas isso também pode abrir uma porta completamente diferente. E tem mais. Às vezes também você pode estar... Hoje, olha como casou com o tema. Né? Qual é a profissão dos seus sonhos? Talvez você tava num lugar que você não tava feliz. É a hora de se reinventar.
2: Verdade.
1: Não tenha medo de se reinventar, não. Não tenha medo também de pedir com as pessoas que você ama, os seus medos, as suas dúvidas, porque a gente não caminha sozinho. Eu já falei, às vezes uma pessoa que realmente importa com a gente faz toda a diferença nas decisões. Mas você tem que entender uma coisa, você jamais tem que desistir. Você tá vivo, tá com saúde, tá no corre as oportunidades. Olha, ah, mas é porque eu tô ficando velho. Não tem isso, gente. O mercado hoje tá abrindo pras pessoas 50 mais, muita gente tá voltando.
2: 60 mais.
1: Muita gente pro mercado de trabalho. Então, não é. Às vezes a gente tá batendo na mesma tecla, mude o olhar, mude o foco.
2: Uhum.
1: Eu tenho certeza que tem coisa boa que vai chegar pra você, tá? Esse medo, essa insegurança, a gente passa por isso. Eu já passei por isso, já fui demitida de empresa e falei assim, meu Deus, pra onde eu vou agora?
2: Também.
1: Você chega em casa, o pior é quando você chega em casa e fala assim, meu Deus, e agora? As contas vão chegar, mas você vai entendendo que tudo é uma fase e que vai passar. Você só não pode deixar essa fase te engolir. Muito pelo contrário, engula essa fase, dobre isso, jogue esse medo no lixo e recomece, reinvente. Tem coisa boa chegando pra você, mas ela não vai bater a sua porta não. Você vai de encontro a ela, tá bom? Pense nisso. Força você tem e as coisas vão mudar, tá? É isso.
2: Boa,
1: vai chegar.
2: Aí sim, hein?
1: Coisinhas.
2: Nada é por acaso.

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0: na sua BH.
1: Pra quê? Fala pra mim, vai.
0: Bora fazer aquele convite pro melhor ouvinte do mundo, Cacá?
1: Bora, meu amor. Primeiro que hoje tem a nossa estreia da terceira temporada do podcast Sofá da Caete. 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Então, nosso primeiro compromisso é esse, hein? 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E convidar a turma pro Expo Favela, 29 e 30 de maio, todo mundo reunido aí nessas potências, a Expo Favela que é muito necessária, a BHFM tá junto esse ano, com um stand maravilhoso, a gente vê tanta inovação, tanta gente, Rafa, vocês vão amar, quem não foi, vá à Expo Favela esse ano, eu vou estar lá no dia 30, porque dia 29 eu vou estar no Rio com um espetáculo, mas dia 30 cedinho eu já volto pra participar com o Sofá da Caete dentro da Expo Favela, vamos fazer um sofá babadeiro com convidados incríveis, viu? E eu vou deixar agora, vou subir um link da Expo lá, pra você retirar o seu convite gratuito, tá, gente? Porque a entrada é franca, mas tem que ter um ingresso. O ingresso é limitado.
0: Muito bem.
1: Então, a partir de agora, @caeteoficial, vai lá pra retirar o seu convite gratuito. E dia 30 a gente se encontra no sofá dentro da Expo Favela.
0: Que legal,
1: tá?
0: Adorei, viu?
1: Coisinhas!
0: Vou lá prestigiar. Prestigiar você e a todos os envolvidos nessa Expo Favela.
1: Você vai amar.
2: Perde não, menina. A gente vai mandar um beijo
1: Pode,
2: aqui pra Mariana Silva, ela tem 10 anos, olha, ela é fã da BHFM. Ela sabe o nome de todos os locutores da Caete, do Rafa, do
1: Mário,
2: Marcelo,
1: um beijo.
2: Da Maju. Pra todo mundo, ela mora no bairro Marajó. Deve estar agora, se eu não me engano, a caminho da escola. Obrigada, boa aula pra você. Um beijo enorme. Obrigada pelo carinho.
0: Ô, Mário, né, obrigado. Gente. Sempre que estiver ouvindo, avisa aqui pra gente que você tá ligada na BH. Pode mandar seu áudio também no WhatsApp da BHFM.
2: Pode, claro.
0: Né? Fica à vontade pra participar com a gente aqui. Bora saber o que é notícia nessa manhã?
2: Estudantes que aderirem ao Desenrola Fies ficarão proibidos de fazer apostas online. Limpeza de bocas de lobo é intensificada em BH e mais de 620 toneladas de resíduos são retirados esse ano. Cruzeiro se prepara para enfrentar o Palmeiras pelo Campeonato Brasileiro no fim de semana.
0: Daqui a pouquinho tem mais informações e já já, às 10 da manhã tem Conexão BH. Fica com a gente para ganhar seus prêmios. 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

0: 102.1, Macato com Ronaldinho Gaúcho aqui na BH. Daqui a pouquinho, Cacá.
1: Ah.
0: Conexão BH vindo aí, hein?
1: Já, meu amor. Gente, eu tô achando que o dia tá voando. 9h52, é isso mesmo, produção?
0: É isso mesmo.
1: Gente, eu tenho tanta coisa pra fazer.
2: Já dá pra almoçar, menina.
1: Eu já queria, tá? Perguntei, Rafa, 11h10, a gente já tava... Né, Rafa? Tava
0: vamos almoçar, mas eu ali em casa?
1: Vão. O que tem de gostoso lá?
0: Hoje, Cacá, hoje é quinta-feira. Hoje deve ter um tropeiro ali. Lá em casa não, né? Lá perto de casa.
1: Nossa,
2: bom,
1: que,
2: hein?
1: Que as meninas maravilhosas.
0: É, as meninas maravilhosas, é lá mesmo.
1: Teve um dia que eu e Rafa batemos lá 10h30. Essa vez já tem almoço pra vocês, pra sentar aí.
0: É isso mesmo.
1: Nós almoçamos 10h30.
2: Tal como na roça.
1: O povo fazendo as encomendas, eu e o Rafa batendo pra...
0: É isso, né, Cacá?
1: E não deu nada pra gente, né, Rafa?
0: Dá nada pra
1: gente,
0: nós,
1: é
0: não.
1: Feliz. Não. Oxi. Dá nada pra gente.
0: Daqui a pouquinho tem 45 minutos de música aqui, ó. Tem Conexão BH, tem o Trends também. 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
12: Oi, BH, bom dia, agora são 9h58.
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0: 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O Marcelão já chegou, vai começar aqui o Conexão BH e amanhã a gente conversa mais, hein, Cacá?
1: Amanhã a gente conversa e eu vou estar na rua, hein, com a Vilma Alimentos.
0: Aí sim, hein?
1: 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Vai ser uma festa amanhã, tá bom? Vocês seguem daqui. Olha, Rafinha, a gente vai se encontrando nas ruas de BH, combinado?
0: Combinado, Cacá.
2: Com a gente.
1: Beijo pra vocês, meus amores. Fiquem com Deus. Até amanhã, porque eu não tô boa não em Brasil. Tô ótima. Fui.
0: De que você vai hoje, hein, Cacá?
1: Hoje eu vou de Who's Bad.
0: Ah, é?
1: Who's Bad. Vou de Michael Jackson. Vou ver o filme hoje, gente.
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1: BH, bom dia. Agora 10 e 3.
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1: Tá no ar o Conexão BH nesta quinta-feira, 14 de maio de 2026. Tá caindo água, hein? A frase, olha, o segredo da vida não é ter tudo sob controle, não. É ter calma quando nada tá.
3: É. Sabedorias.
1: Sabedorias aí
3: grande
1: nesta quinta-feira.
3: Sabedorias.
1: Bom dia pra você, Polly, tudo bem?
3: Bom dia, Marcelo, bom dia, melhor ouvinte BHFM, pra você que tá chegando agora também junto com a gente. Marcelo, adoro as frases.
1: Você gosta das frases?
3: Adoro.
1: Então vem com a gente por aqui que tem frases, tem música boa, tem informação, daqui a pouquinho tem trends, não tem?
3: Daqui a pouquinho tem os assuntos mais bombados das redes sociais.
1: Vem com a gente na BHFM, quintar por aqui em 102.1, na Alexa, na TV por assinatura, em toda parte, junto com Ferrugem. Você mesmo é

0: Parabéns! 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
0: Bom dia pra você nesta quinta-feira chuvosa, meio lusco-fusco, meio friorento, mas seguimos por aqui, hein? Fazendo o nosso dever de casa, de você tá sempre ligado junto com a gente, participando das promoções e, claro, interagindo com a gente, né, Poli?
2: Com certeza! Com certeza, Marcelo. Tamo aqui nesse friozinho, eu acabei de pegar um cafezinho.
0: Bom demais.
2: Vou dar um esquentadinho aqui no peito.
0: Pãozinho de queijo.
2: É bom,
0: tá,
2: é bom
0: certo. Demais.
2: Quinta-feira, véspera de sexta.
0: É isso.
2: A gente já fica ali um pouquinho mais animado.
0: Verdade.
2: Né, não? Vai se aproximando do fim de semana.
0: Vem ele aí.
2: Vamos falar do que tá bombando aí nas redes sociais?
0: Simbora.
2: Os assuntos mais buscados da internet.
0: Tá na hora.
2: Orgulho brasileiro passando na sua BHFM e agora também na calçada mais famosa do mundo.
0: Opa,
2: sabe qual, né, Marcelo?
0: Uh-huh.
2: Olha só, o percussionista Paulinho da Costa, ele é carioca, acaba de fazer história, se tornou o primeiro brasileiro a ganhar uma estrela na calçada da fama em Hollywood.
0: Olha só.
2: Menina, eu achei chique, porque é o seguinte, pode ser que você não ligue o nome à pessoa assim de primeira, mas eu garanto que você já ouviu o batuque dele, viu? O cara é simplesmente o músico de estúdio mais gravado da história. Ele já tocou com Michael Jackson, com a Madonna, com Elton John. Já fez trilha sonora de filme. Muito legal, viu?
0: Vamos
2: e aí... ver. Nas redes sociais, o assunto acabou emocionando todo mundo, porque o Paulinho, ele é aquele tipo de talento que brilha muito nos bastidores. E agora, finalmente, ele tem um nome eternizado lá em Los Angeles. Ele tem 77 anos, é um homem preto. Eu achei isso tão legal, Marcelo, ele ter conquistado esse lugar. E não ser uma pessoa, assim, tão conhecida pra nós, né? Mas percebe-se que lá ele é muito valorizado, né? Por isso que ele foi, que ele teve o nome na calçada da fama, porque não é qualquer um que
0: é
2: tem.
0: É bom demais,
2: né?
0: Ele.
2: Não é qualquer um que tem sua estrelinha na calçada da fama. Eu achei isso incrível e ele ter conquistado isso aos 77 anos de idade. Olha.
0: Um belo reconhecimento, né,
2: Poli? Um belíssimo reconhecimento. Então, desde ontem, as pessoas estão comentando muito sobre isso nas redes sociais. Todo mundo admirando muito o nosso querido Paulinho, que ele é carioca, viu?
0: Carioca também.
2: Carioca.
0: Legal, legal.
2: É...
0: E agora, vamos perguntar pro melhor ouvinte do mundo. Vamos lá.
2: Então, a pergunta de hoje, eu acho que é muito legal. Eu quero saber a opinião de vocês. Se você pudesse ter uma estrela com o seu nome, em qualquer lugar do mundo, tá? Oh. Pode ser ali na Savassi, no Mineirão, lá em Hollywood, na Austrália. Onde seria? E pelo que você gostaria de ser lembrado?
0: Olha só, gente.
2: Conta pra gente, onde é que seria essa sua estrelinha aí? Você ia colocar onde? Eu acho que eu ia botar minha estrela lá na Bahia.
0: Na Bahia? Você gosta da Bahia?
2: Ah, é lugar bom, né, Marcelo?
0: Bom demais. Que lugar bonito demais. Que é isso? Ó, o meu seria aqui em Belo Horizonte, sabe?
2: Em BH. Também, BH é um bom lugar, né?
0: Aqui eu me estabeleci há 8 anos, desde quando eu cheguei. Fui muito bem recebido pelas pessoas, tanto profissionalmente, aqui pelas pessoas também. Meu filho é de Belo Horizonte, nasceu aqui. Então, assim,
2: muito
0: eu sou
2: legal.
0: Muito grato por tudo que eu vivo aqui, tudo que eu consegui, graças a essa cidade. Então, eu sou muito grato. Colocaria, inclusive, aqui na Raja Gabalha.
2: Aqui, né? Na porta da BHFM.
0: Na porta da BHFM. Aqui.
2: Eu gosto. Olha só, manda o seu WhatsApp pra gente no 319-9236-0714.
0: Vem com a gente na BH. Bom dia!
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0: 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Agora, voltando pro nosso tema, a galera tá chegando junto, mandando áudio pra gente, né, Polly?
1: Exatamente. Relembrando a pergunta, se você pudesse ter uma estrela com seu nome em qualquer lugar do mundo, na Calçada da Fama de Hollywood, na Savassi, no Mineirão, onde seria? E pelo que você gostaria de ser lembrado, hein? Temos participação?
0: Temos aqui, bom dia!
2: Bom dia, Celine, bom dia, Polly. É, agora eu gostei dessa enquete, viu? Ah, eu queria meu nome em todas as estradas. Dedicar a todos os motoristas, que infelizmente a nossa profissão não é valorizada, né?
0: É verdade.
2: Aqui já, Rafael, motorista. De todas as categorias, não só eu, né? A toda essa turma aí, que infelizmente nós não somos valorizados. Rafael de Diamantino, motorista de todas as categorias. Um abraço. Sai cachorro.
1: Achei, sai cachorro.
0: Valeu, Rafael. Obrigado pela participação.
1: Ai, amei.
0: Muito bem, olá.
3: Olá, olá, Marcelo, Poli.
0: Tudo bem?
3: A minha estrela eu colocaria em todas as favelas.
0: Ó.
1: Gostei, hein?
3: Existentes no Brasil. Eu queria sempre ser lembrada pela minha empatia que eu tenho pelas pessoas que vêm de baixo. E nunca se esquecer de onde que vieram. Beijos.
0: É isso, é importante.
1: Gostei demais, gostei demais.
0: Chega junto, manda seu áudio pra gente por aqui, ó. 319

0: Simone Mendes por aqui na BH, direitos iguais. No embalo da sua quinta-feira, nessa manhã de quinta-feira, um pouco chuvosa, meio frio, meio lusco-fusco. Seguimos por aqui com o nosso tema, né, Polly?
1: É isso aí, Marcelo. Vontade de comer um bolinho.

0: de chuva.
1: Bom, hein? Com um cafezinho.
0: Muito bom. E olha só, o tema que tá bombando hoje é o da estrela na calçada da fama. Se você pudesse ter uma estrela em qualquer lugar do mundo, onde seria, hein? E pelo que você gostaria de ser lembrado?
1: Cola com a gente, manda seu áudio. 319-9236-0714. Tem prêmio? Tem prêmio saindo o tempo todo. Aqui, ó, agora a Agatha do bairro Santa Efigênia, final do telefone 00. Agatha faturou voucher de 2 horas no Motel Del Rey e o copo personalizado exclusivo da sua BH. 5 dias úteis para retirar seus prprêmios aqui, tá? De segunda a sexta, de 9 às 4 da tarde. Já já tem sessão de limpeza de pele, mais um detox facial na beleza completa, estética e harmonização facial. Tá fim? Tá fim de ganhar prêmio? 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Bom dia! 15 para as 11.
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1: BH, 10 para as 11.
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0: Mais um dia de maio, 14 de maio, nesta quinta-feira, agora 5 faltando pras 11, a galera chegou junto, mandando áudio pra gente aqui, né, Poli? Legal demais.
1: Adoramos as participações de vocês. Bora ouvir?
0: Olá! Bom dia.
2: Bom dia, BHPM. Meu nome é Regina, estou aqui no bairro Nova Suíça. O meu diferencial seria na sala de aula, onde eu já ilustrei um livro de educação infantil junto com as crianças.
1: Olha!
2: De maternal. E foi aquele diferencial, tanto na vida deles e tanto na minha vida. E sempre deixaria em sala de aula, né? Porque a primeira professora é lembrada para a vida toda. O grande meu diferencial e minha estrela seria esse, na vida das crianças. Um grande abraço. Bom dia, BHFM.
0: Bom dia. Um grande abraço para todos os profissionais da educação, de uma forma geral, que trabalham bastante e a gente tem que reconhecer
1: isso
0: sempre,
1: aí,
0: né?
1: A gente valoriza muito.
0: Principalmente da educação infantil, que tá no iníciozinho ali mesmo.
1: Exatamente.
0: O que ela falou, todo mundo reconhece e lembra do primeiro
1: e
0: professor.
1: Marca mesmo, né?
0: Bacana demais. Eu me lembro da minha primeira professora, chamada Márcia.
1: Eu também, tia Ana.
0: Olha aí.
3: Fala, BHPM, meu nome é Marlon, sou aqui do Petrovale, Betim. E se eu pudesse ter uma estrela em algum lugar, eu colocaria uma estrela em Paris. Já que é pra sonhar, sonha grande.
0: Sonha grande.
3: Né? Ou lá em Dubai também eu colocaria.
1: Chique.
3: E pelo que eu queria ser lembrado? Ah, por quem eu sou, pela minha essência, meu jeito diferente de ser. É isso aí, BHFM. Valeu.
0: Aí, mandou a letra, hein, Poli? Muito bem.
1: Achei chique.
0: Há tempo de participar ainda. Manda áudio 31992360714.

0: por aqui em 102.1. Daqui a pouquinho tem mais um tema pra você participar junto com a gente nesta quinta-feira, não é isso, Polly? Agradecendo demais a galera que chegou junto com a gente por aqui também, né?
1: Temos muito assunto hoje pra falar, viu?
0: Vem com a gente por aqui na BH, então.
1: Chega mais.
0: Música boa, prêmios o tempo todo em 102.1 agora. Sessão de limpeza de pele, mais um detox facial na beleza completa, estética e harmonização facial, saindo pra Daiane, do bairro Senhora de Fátima. Final do telefone 39, faturou aqui. Parabéns, Daiane. Parabéns. 5 dias úteis pra entrar em contato conosco pelo WhatsApp, tá bom? 319-9236-0714. Agora 10h59.
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0: empresas e governo. A população, de forma geral, vai cobrar cada vez mais responsabilidade e ação com relação ao aquecimento global. No Brasil, 70% dos entrevistados da pesquisa Ipsos afirmam que é preciso agir agora contra as mudanças climáticas para não comprometer as futuras gerações. 71% dizem que o país deveria fazer mais para enfrentar a crise climática, o que mostra também uma maior preocupação dos brasileiros. E quando há preocupação, há também ação. Ao mesmo tempo que cada um tem se empenhado para evitar o desperdício e o gasto com energia, tem também cobrado mais ação do poder público. É esse o caminho. Todo mundo fazendo a sua parte, não acha? Me conta lá no arroba Silvia Castro DC.
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1: BH114, bom dia pra você. Seguimos com muita música boa, com prêmios o tempo todo. E claro, você aí do outro lado participando disso tudo.

animando a sua manhã de quinta-feira por aqui na sua BH, Cleiton e Romário, ô morena, agora 11:20, bom dia pra você, tem presentão aqui, ó, no final dos 45 de música também, ó, par de ingressos pra curtir a Casa do Hexa com o Suel, mais resenha do Edgar, dia 24 de junho, 4 da tarde, no da Orla BH, vem aí, a Copa do Mundo, classificação 18 anos, já sabe, cola no site pra participar, tá bom? Já garante aí, seu passaporte, bhfm.com.br, ou se inscreva também no nosso aplicativo, adorou?

Quintessência, junto com Juanzinho na BH, sou Favela, 11:28, e seguimos por aqui com muita música boa e te fazendo companhia aí, ó, na manhã dessa quinta-feira. Segue aqui com a gente na BH. Bom dia, tem o Henrique e Juliano, Amor dos Outros.

0: nos 45 de música. A sequência premiada de maio, hein? Ah, meião do mês já quase, hoje é 14. Sequência premiada de maio rolando, 20 prêmios Mondial pra você aí, hein? O que você acha? Uma airfryer, batedeira, crepeira elétrica, hein? 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É isso, 20 prêmios Mondial pra você no final do mês aí. Anotou a sequência das três músicas ou dos três artistas? É no site ou no aplicativo que você vai conferir direitinho o regulamento pra você se inscrever, quer responder aquela perguntinha básica. E já pensou? Hein? Ó, tem presente saindo toda hora pra você aqui na BHFM. Agora Moniele do Retiro em Contagem, final do telefone 04. Se deu bem, Moniele, faturou. Kit Frison, modelador de cachos com dois cremes pra pentear, um condicionador e também o copo exclusivo da BHFM. 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Já já tem mais prêmios por aqui na sua BH. Um ótimo dia pra você.
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0: BH, bom dia, agora 11h43.
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2: 11:47. Ah, bom dia pra você. Aqui é a Patrícia do Flora Mar, Thiago no centro e a Girlane em Santo André. Tamo junto.
3: Quem alô no Instagram?
2: Thiago de Souza ouvindo.

0: HFM 102.1 com as melhores músicas pra você nesta quinta-feira, manhã de quinta-feira, e aqui mesmo, vem com a gente. E tá no ar o É da Sua Conta, uma iniciativa do PicPay Bank. E hoje a conversa é com o empreendedor. É isso mesmo, Fabi? Bom dia pra você.
1: Exatamente, Marcelo. Bom dia pra você e pra todo mundo ligado aqui na BHFM. Bom, a gente sabe que tanto na nossa vida pessoal quanto nos negócios, imprevistos acontecem, não é verdade? Então, por isso, hoje a dica é pra que o empreendedor procure se programar pra sempre ter uma reserva de emergência, Marcelo.
0: Bom demais. E quanto o empreendedor precisa ter guardado nessa reserva, Fabi? 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
1: 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Mas para dar aí uma ideia, os especialistas recomendam calcular os gastos fixos mensais do seu negócio e guardar pelo menos o triplo desse valor na sua reserva. Assim, a sua empresa fica segura para operar normalmente por pelo menos 3 meses, pagando funcionários, fornecedores, aluguel, tudo mais.
0: Essas coisas, né? E onde o empreendedor pode deixar esse dinheiro guardado, hein, Fabi?
1: Olha, Marcelo, eu recomendo deixar esse valor numa aplicação que varia conforme a inflação, né? Porque assim o dinheiro não perde o valor. 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E além disso, você pode resgatar o valor que quiser a qualquer momento e sem perder o rendimento. Aliás, ele também pode criar até 10 cofrinhos, pensando em poupar aí para determinados objetivos, né? Como a pintura do imóvel, aquisição de um novo equipamento e assim por diante. Aí ele consegue se organizar de forma mais clara, né?
0: Muito interessante, Fabi. Muito obrigado aí pela dica de hoje, então. Amanhã a gente se fala de novo neste mesmo horário com mais um É da Sua Conta. Até lá, então, Fabi.
1: Até amanhã, Marcelo.

0: forte, corajoso. 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

0: BHFM 102.1, Diego e Vitor Hugo, Dama do Baralho. E por aqui, você ligado com a gente, curtindo Conexão. Já já temos o Trends BH com o que tá em alta na internet. E você comentando junto com a gente nessa manhã, já quase tarde de quinta-feira. 11h58, né, BH?
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0: Agora 11h59.
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8: Vem aí o Expo Favela Minas Gerais, a maior feira de empreendedorismo de favelas do Brasil, com a edição mineira recheada de atrações, palestras, workshops, exposições, entrevistas, mentorias e muitos negócios fechados. Afinal de contas, o objetivo da Expo é criar um ambiente estratégico de conexões com investidores, marcas e parceiros capazes de acelerar empreendimentos e gerar novos negócios a partir das oportunidades que surgem ao longo do evento. Atualmente, dos 17,9 milhões de moradores em favelas, 5,2 milhões já empreendem e 6 milhões sonham em ter um negócio próprio. Quer melhor oportunidade do que essa? Para mais informações, acesse expofavelaminas.com.br e para mais boas notícias, me segue lá no arroba Silvia Castro DC.
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0: Mega Meio de 3.
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0: E aí, beleza, BH? Vamos lá então, hein? Com muita música boa, com prêmios e você aí do outro lado interagindo junto com a gente, ganhando prêmio, prêmio do bom. Tem aqui, ó, voucher de 2 horas do Motel Del Rey e também o copo personalizado e exclusivo da sua BH. Como é que tá sendo a sua quinta-feira? Vem com a gente porque seguimos fazendo aquela trilha sonora gostosa aqui na BH.

0: teve também Guga Nandes, ainda Lady Gaga com Bruno Mars e ainda o Gustavo Lima. Assunto que dói na BH.
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0: O assunto agora é outro. É, e você, melhor ouvinte do mundo, vai chegar junto com a gente pra participar, né, Poli?
2: Falando de assunto, né, Marcela? A gente gosta de hablar muito aqui na BH FM. Principalmente nesse momento, trends, que a gente fica sabendo de tudo que tá rolando aí nas redes sociais, nas buscas do Google, no Twitter. Vamos falar da Ana Castela?
0: Opa!
2: Ela provou que para as avós, todas as avós, né? A gente nunca cresce. E o Pix nunca vai substituir, sabe o quê? Aquele dinheirinho na mão.
0: Aquele dinheirinho, né?
2: É, a Ana hoje, a gente sabe que ela é um dos maiores fenômenos da música. Ela fatura milhões, né? E ela contou que toda vez que ela visita a avó, ela ganha uma notinha de 100. Escondida.
0: Gente, escondida, aquele jeitinho.
2: Tem que ser escondida. Ela disse que não importa quanto ela ganha com os shows, a avó faz questão de dar um dinheirinho pra ela comprar um lanche ou pra ela guardar. Marcelo, quem nunca ouviu essa frase? Toma aqui, ó. Conta pra sua mãe, não.
0: Conta não. Toma aqui. Chegava com a mão meio fechada assim, né?
2: É...
0: Abre aqui, tá meio escondido.
2: Exatamente. E o dinheirinho de papel, ele é mais simbólico,
0: exatamente,
2: né? Do que o Pix, né?
0: Ah, com certeza.
2: É mais legal. E aí a pergunta para os nossos ouvintes é a seguinte. Você lembra o que você fez com o primeiro dinheiro que você ganhou?
0: Olha, nossa, isso aí vai...
2: Você lembra, Marcelo? Eu não lembro, não.
0: Nostalgia pura. Eu me lembro, eu comprei um ferrorama pequenininho.
2: Nossa!
0: É, juntei uma graninha, aí fui lá e comprei.
2: Legal, e ferrorama bombava na época, né?
0: Sim.
2: Era caro, né, menino?
0: Era caro, tinha que juntar muita grana,
2: tinha
0: inclusive.
2: Tinha que juntar muita grana. Eu lembro demais. Conta aí pra gente, você melhor ouvinte, manda o seu WhatsApp, 319-9236-0714.
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0: O Ferrugem na BH, arrependidaço, meio-dia e 35. Onde você anda, você vai com a BH FM. Vai andando, vai ouvindo, vai mandando áudio, participando do nosso tema, não é isso, Polly?
1: É isso aí, a gente quer saber. Já temos participação?
0: Temos sim, olá.
1: Bora.
0: Boa tarde.
2: Boa tarde, Marcelo. Boa tarde, Polly. A nós de novo, Polly.
1: Ei!
2: É, pra você ver que eu ouço a BH FM 24/48 aqui, não para não.
0: Ah, boa.
1: A gente gosta
2: sim. Então, o primeiro dinheiro que eu ganhei, eu comprei uma caixa de bombom. Eu lembro que eu fiquei quase um mês comendo essa caixa de bombom, comendo só uns pedacinhos. BH FM é a melhor rádio do planeta. Rafael de Diamantina.
0: Aê,
2: motorista de todas as categorias.
0: Chocolate, pô!
1: Naquela época, não sei se vocês lembram, a caixa de bombom vinha muito, né?
0: Vinha muito, e o bombom agora, grandão.
1: É. É, bombom grandão, vinha muito, era uma fartura danada, né, Marcelo? Agora vem um tiquinho de nada.
0: O negócio foi diminuindo,
1: foi
0: gente.
1: Foi diminuindo, foi aumentando o preço. Que tristeza, né? Nossa
0: Senhora. Manda seu áudio, participa aí.
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0: junto com a gente por aqui em 102.1. Manda seu áudio, manda seu áudio. Estamos trabalhando com áudios. Pega o seu celular aí, já anota o nosso número 319-9236-0714. Aí você vai no seu WhatsApp, vai abrir aí, vai gravar lá, aperta lá o microfonezinho e grava o áudio pra gente com
1: e
0: o tema.
1: Vai responder a nossa pergunta: o que que você fez com o primeiro din-din que você ganhou? Você lembra? Você comprou o quê?
0: Manda conta pra gente. Conta aí.
1: Tamo te esperando.
0: Tamo aqui, ó. 319-9236-0714. Ó. O Breno, do bairro São Luís, em Ribeirão das Neves, final do telefone 97, se deu bem, hein, Breno? Faturou voucher de 2 horas no Motel Del Rey e o copo personalizado e exclusivo da BHFM. Parabéns, 5 dias úteis para retirar seus prêmios aqui de segunda a sexta, de 9 às 4 da tarde. Combinado?

0: Combinado. Meio-dia 45.
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0: Henrique e Juliano na BH. Última saudade. Ô, saudade. Quando eu era criança, ganhava aquele dinheirinho. Era bom. Não tinha muita responsabilidade com as coisas, né, Polly?
1: Também. Agora você só ganha dinheiro se você trabalhar.
0: Ô, gente, depois você começa a trabalhar, um negócio que nunca mais acaba.
1: Você não.
0: Sei pra sempre.
1: Exatamente.
0: E a galera chegou junto aqui, né, Polly?
1: Vamos ouvir?
0: Vamos lá. Boa tarde.
2: É o Everson Xavier, do bairro Itaquari, Zona Leste. E o tema é aí que vocês falam aí da primeira conquista dentro, né, que você teve. A minha primeira conquista que eu tive de bens materiais foi um cavalo. Oh. Que eu tive quando eu tinha 16 anos. Foi o meu primeiro emprego que eu tive como ajudante de serralheiro. Depois eu tinha um sonho de ter um carro. Aí eu comprei um Fiat 147.
0: Bom,
2: eu trabalhei
0: também.
2: E comprei um carro e... Foi as minhas duas primeiras conquistas que eu tive.
0: Olha aí, como comprou um cavalo, depois comprou um carro, um Fiat 147.
1: Um bom investimento, né?
0: É, ele sabe investir a grana dele. Muito bem, daqui a pouquinho tem outro tema, não tem, Polly?
1: Daqui a pouquinho eu volto com o nosso último tema do Trends de hoje.
0: Vem com a gente por aqui na BH.
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0: BH, agora 12:56.
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0: exatamente, exatamente. Vem com a gente por aqui na VHFM interagir, hein? Daqui a pouquinho tem mais uma edição do Trend VH pra você participar, mandar seu áudio. Fica à vontade. Excelente quinta-feira aqui, o Marcelo Rodrigues.
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2: Pedro Mussum, bom gosto aqui na VH, final de tarde, início de tarde, por aqui em 102.1.
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2: Opa, você tá ligado com a gente na BH FM, exatamente. Agora tá na hora do Trends, o que tá em alta na internet. Você fica por dentro aqui e ainda comenta, né, Polly?
4: Bora de mais um assunto, Marcelo. Um dos mais buscados no Google hoje foi a palavra chocolate. Vocês já devem imaginar por quê. Porque essa semana foi aprovada uma nova lei que vai botar ordem no barraco, vamos dizer assim, né? O chocolate fake vai acabar. Então, a partir de agora, os fabricantes são obrigados a mudar o rótulo de produtos que não tiverem o mínimo de cacau exigido. Ou seja, muito biscoito, sorvete, barrinha que a gente via por aí com letras enormes escrito chocolate, agora vai ter que estampar bem grande, sabor chocolate. Oh. Ou cobertura, sabor chocolate. E aí a internet tá em choque, porque a gente finalmente vai descobrir quem é quem na fila do supermercado, né, Marcelo?
2: Quem é quem?
4: Ninguém quer mais ser enganado.
2: Sabor chocolate.
4: É, então, se não tiver pelo menos 35% de cacau, não pode mais chamar de chocolate e pronto, final, acabou.
2: Já era.
4: Né? Eu achei bom.
2: Muito bom.
4: Você achou bom?
2: Achei sensacional, gente. Ué, a gente vai comer chocolate mesmo de verdade,
4: né? Não aumentando o preço, tá bom, né?
2: É verdade. Né? Essa tem, que é a questão.
4: Tem, aí, tem, aí você é papo pra outra hora. Mas agora, a gente vai emendar num gancho aqui, ó. Qual foi a maior decepção que você já descobriu na cozinha? Sabe aquele alimento que você achava assim que seria incrível, maravilhoso? E aí, quando você provou, você ficou decepcionado?
2: Ah, todo mundo tipo fala. Aqueles, prova aqui que é bom.
4: Sabe comigo, sabe o que foi? Pitaia.
2: Pitaia.
4: Pitaia é uma fruta linda, rosa, super chamativa. Eu experimentei pitaia, falei, que trem sem graça, gente. Tem gosto de nada.
2: Tem gosto de nada, é verdade.
4: Quando eu era criança, eu gostava também daqueles chocolates que era pura parafina, né?
2: Nossa.
4: Aquele guarda-chuvinha, a bolinha de futebol. Mas eu não ligava, não. Eu achava gostoso.
2: E aí, detestava aquilo, pô.
4: Eu gostava.
2: Agora uma coisa que todo mundo falava, tem que provar. E eu acho que fazia aquilo, nossa, deve ser muito bom. É cogumelo.
4: Cogumelo.
2: Eu achava que aquilo era, nossa, gente. Aí eu provei aquilo, mas não
4: era. Tem muita gente que não gosta por causa da textura, né? Ou do gosto,
2: né? Gosto mesmo.
4: Eu gosto.
2: Você gosta?
4: Eu gosto.
2: E você, melhor ouvinte do mundo? A gente quer saber. Manda seu áudio pra gente aqui, né, Polly?
4: É isso aí, Marcelo. 319-923-60714.
2: Com a gente na BH. Manda áudio.

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0: Gustavo Lima. Retrovisor é isso, a gente tem que olhar pra trás, ver o que a gente fez de bom e replicar pra frente, né? Aquilo que ficou meio ruim, você não replica não. Deixa pra lá, vira aprendizado. E seguimos por aqui na BHFM perguntando pra você, melhor ouvinte do mundo, qual foi a maior decepção que você já descobriu na cozinha, hein? Aquele alimento que você achava que era incrível. Ah, isso aqui deve ser uma delícia, meu Deus, meu sonho é provar isso. Aí quando você provou, falou, nem tchum, hein? Que é isso, hein? Gostei não.
1: Oi, BH, boa tarde, Marcelo, Poli. Sobre a enquete de hoje que eu experimentei, que eu não gostei, que todo mundo falava que era ótimo, maravilhoso, foi camarão.
0: Camarão?
1: Não gosto, não gostei. E é isso, beijo, boa tarde pra vocês. Melhor rádio do mundo, BHFE.
0: Camarão, gente? Ah, não, ah, não. Mas um camarão é tão bom. Que isso? Tô impressionado aqui, Luana Lima.
2: Nossa, eu tô um pouco passada.
0: Eu tô também com camarão.
2: Se deixar, eu como é um quilo de camarão.
0: Você fez no final de semana camarão?
2: Eu faço risoto de camarão, macarrão com camarão, camarão frito, camarão cozido. Nossa, se um dia eu tiver alergia de camarão, vou ficar triste demais.
0: Gente, olá!
3: Boa tarde, boa tarde, boa tarde. Boa tarde, Marcelo. Boa tarde, Poli. Gente, uma coisa que eu era louca pra experimentar. Experimentei, quase vomitei, é o tal do caviar.
0: Ô, gente. Porque
3: o negócio é caríssimo, né? Aquela coisa preta, brilhando, aquele negócio maravilhoso. Menina, o dia que eu comi, eu tive que correr pro banheiro, cuspi tudo, porque o negócio é horrível. Jesus toma conta. Aqui é a Jaque do Castelo, BHFM, a melhor rádio do mundo. Tchau, obrigado.
0: Olha, tá aí uma coisa que eu quero provar, mas eu não sabia.
2: Não, eu não faço questão, não.
0: Não?
2: Aí é caro, já estão dizendo que é ruim, que é
0: pois
2: não.
0: É, aí tá, desanimou, hein, Jaque?
2: Desanimou, exatamente.
0: Manda seu áudio pra gente aí, 31992360714.
4: Homenagem à minha diva, à minha amiga.
0: Aquela homenagem, né? Mas liberou?
4: Pediu

0: FM 102.1, aí sim, você curtindo a Beyoncé. E anotou, né, a sequência das três músicas ou dos artistas, tá valendo 20 prêmios Mondial. É, não é um, não é dois, não é três, não é cinco, não é 10, nem 19, são 20. É, tem cafeteira elétrica, tem crepeira, fogão elétrico, micro-ondas, Max Grill e muito mais. Anotou a sequência das três músicas? É no site ou no aplicativo que você vai se inscrever. Ah, Marcelo, mas você fala isso toda hora. Eu falo mesmo, porque a sequência é premiada. Tem que falar, né, Lolo?
1: Tem que falar, Marcelo. Tem que ficar, essa informação tem que ficar viva na memória do nosso ouvinte. Senão perde.
0: Não perde.
1: Aí depois vai ficar, perdi o prêmio.
0: Perdi o prêmio.
1: Podia ter ganhado 20 prêmios Mondial.
0: Faz uma revolução na casa da pessoa
1: o
0: isso aqui,
1: quê?
0: Tá?
1: Ó, oh, eu vou, gente, falar com você, tá? Se eu pudesse me inscrever,
0: já tava inscrito. E tem prêmio saindo toda hora também aqui, ó. Par de ingressos pra qualquer cinearte, o copo personalizado e exclusivo da BHFM saindo pra Clarice, do Parque Maracanã. Final do telefone 64. Parabéns, Clarice. 5 dias úteis pra retirar seus prêmios aqui de segunda a sexta, de 9 às 4 da tarde. Já já tem mais prêmios. Já já tem a Lulu também falando com você aqui na BHFM. Tem outro tema daqui a pouco também, né, Lulu?
1: Já já.

0: bombástico.
1: Vem com a gente. 1h46.
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0: aí, banda de Javu, bonde do forró, pra não pensar em você, a gente sempre pensa em você, melhor ouvinte do mundo, você participa pra gente aqui, ó, manda no seu áudio, 319-9236-0714, qual foi a maior decepção que você já descobriu na cozinha? Aquele alimento que todo mundo fala, não, você tem que provar isso aqui, esse negócio aqui é bom, e aí você provou e falou, não é nem isso tudo não, hein, filho? Gostei não.
1: Fala, Marcelão. Fala, Poli. Fala, Lulu. Boa tarde. Deus abençoe. Que é Matheus.
0: E aí, Matheus?
1: Sobre o tema aí, uma coisa que eu ficava doido de experimentar. Todo mundo falou que era bom, que era na churrascaria, era pra pedir. Foi carneiro. Poxa. Experimentei que negócio. Comi, filho. Depois disso aí, não consegui comer mais nada. Tive até que ir embora. Ô, trem ruim. Gente do céu, um abraço, BH, melhor rádio do mundo. Tamo junto.
0: Ó, oh, a sua experiência não foi boa. Eu já comi, já gostei, hein? Já gostei. Uma carne boa, boa. Tem que ter um tempero diferente também ali. Parece, esqueci o nome do negócio, tem que colocar junto pra ficar gostoso. Olá, boa tarde. Quem é?
2: Boa tarde, BHFM. Charles Porcar.
0: Ô, Charles.
2: Gente, olha, eu morei no Pará há muitos anos.
0: Uhum.
2: Sou mineiro, morei no Pará há muitos anos. E tentei comer a maniçoba, moleque.
0: Ah.
2: Desceu não, ó.
0: Desceu não?
2: Você tá doido, mas não desceu, não descendo. Eu coloquei na boca, saí correndo e já joguei fora. Meu amigo que é paraense ficou todo sem graça, eu mais ainda, minha esposa mais ainda, e foi uma situação meio de complicada.
3: Em 100 metros,
0: então,
3: vire à direita.
2: Se tiver a mãe, não entra não, que é melhor, que a vergonha é menor, viu? Porque é fogo na frente, na casa de uma pessoa com uma cultura diferenciada, né?
0: É.
2: Aí você já viu que foi sem graça demais. Pra mim, né, lógico. Mas é ruim o troço, meu Deus. BHFM, melhor rádio do mundo. Boa tarde, não,
0: cara. A maniçoba é um prato de origem indígena, né? É lá do Paraná, pessoal do Paranaense, Sergipana também, né? Valeu de montão pela sua participação. Daqui a pouquinho tem outro tema. Tem mais aqui pra você participar junto com a gente na BH, tá bom?
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0: Boa tarde, agora 2:01.

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1: E aí, BH? Vamos nessa então, com música boa, com prêmios o tempo todo e muita informação também aqui na BH. 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

0: Música One, Lauana Prado, Admita, 2h15, uma ótima tarde pra você. Seguimos na BH com agora o Trends.
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0: Lohana Lima tá na área pra te informar e você, melhor ouvinte do mundo, participar, né, Lolo?
2: É isso aí, Marcelo. Boa tarde mais uma vez pra você, pro melhor ouvinte do mundo também. Bora de Trends, Jorge, não, porque eu vi o Ferete ali na novela, me confundi. Meu Deus, calma. Roger Machado. Não é mais técnico do São Paulo. O treinador não resistiu à eliminação para o Juventude na Copa do Brasil, com uma derrota por 3-1 na noite de ontem no Alfredo Jaconi. Marcelo, é um time, o Juventude, tradicional? Sim. Mas esperava-se a classificação de São Paulo. Então foi um baque lá, entendeu? Vou contextualizar, gente, aqui pra você.
0: Sim.
2: E aí, o Roger Machado, então, sendo demitido, o detalhe curioso é que ele só ficou no São Paulo por 2 meses. Então foi um trabalho muito relâmpago, digamos assim. À frente do tricolor paulista foram 17 partidas, 7 vitórias, 4 empates e 6 derrotas.
0: Olha aí.
2: Durou, gente, muito pouco o trabalho do Roger Machado.
0: Rapidinho.
2: No São Paulo. E é por isso que eu quero saber do melhor ouvinte do mundo uma coisa, uma curiosidade. Você, qual foi o menor tempo que você durou em um emprego e por quê? Justifique sua resposta.
0: Tem que justificar, hein?
2: Tem que justificar. Você, Marcelo?
0: Eu trabalhei numa loja de informática, acho que por uns 2 meses, lá em Vassouras.
2: É, e por que você não durou lá?
0: É porque eu não sabia de nada de computador.
2: É, o que você vai fazer lá?
0: Pois é. Você tem memória? Eu falei, eu acho que tem. Tem placa-mãe, hein? Qual marca? Tem Asus? Tem não sei o quê? Eu falei, rapaz, eu acho que tem que vir aqui. Volta de tarde aqui com o rapaz de tarde, ele vai entender, ele vai te falar direito.
2: Ih, rapaz, então você tava no lugar errado.
0: Tava.
2: Você não sabia, não manjava dos paranauê.
0: Não manjava.
2: Ah, muito
0: nada,
2: bem.
0: Lolo. Um abraço, Alan Veiga e Eduardo. Ah, os meus patrões da época. E você, Lolo?
2: Então, quando eu formei na faculdade, no jornalismo, eu sempre quis fazer esporte, né? Não sei se o melhor ouvinte do mundo todo sabe, mas eu trabalhei no jornalismo esportivo por 12 anos antes de vir aqui pra BHFM. E o meu foco sempre foi o esporte, só que eu precisava ganhar dinheiro, né?
0: Sim.
2: Eu precisava pagar as continhas. Aí eu arrumei um emprego, era até aqui na rádio, bem perto aqui da rádio, inclusive, 3 meses. Mas eu detestava o lugar, as pessoas e a função, tudo. Não tinha nada lá que eu gostava. Nada. E aí eu falei, gente, o que eu vou fazer? Como é que eu vou? E era ano de Copa, era 2014. Eu quero participar da Copa de alguma maneira e tal. Ah, menino, meti o pé. Antes da experiência, eu falei, não vai dar pra mim, galera. Valeu.
0: Não rolou, não rolou.
2: Aí eu larguei, era de carteira assinada. Pô, eu larguei pra pegar um freela incerto, que depois deu certo.
0: Então tá tudo certo.
2: É, mas que eu meti o pé. Não tá me cabendo aqui nesse lugar, não tá rolando.
0: Não vai rolar. Manda seu áudio pra gente aí, ó. Participa!
2: 31992360714.
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0: música não tem jeito. Tem gente que tá no escritório agora com fone de ouvido, tá ali batendo o pé.
1: Essa é boa, hein?
0: Boa demais, Lolo.
1: A cara da festa junina, hein, que tá chegando.
0: A cara da festa junina, hein?
1: Vai ter demais esse ano, hein, Marcelo? Já comi canjica. Você já comeu canjica
0: ainda
1: esse ano?
0: Não, não. Só pé de moleque.
1: Ah, essa não gosta de canjica,
0: não gosto de canjica,
1: né?
0: Não, Lolo.
1: Nossa senhora do céu, nós já brigamos tanto por causa disso, te esqueci.
0: Ó, daqui a pouquinho tem um tema de festa junina, mas agora a gente tá perguntando outra coisa.
1: Exatamente. É o seguinte, turma, qual foi o menor tempo que você durou no emprego e por quê? Preciso que você justifique sua resposta. Manda aí pra gente, 31992360714.
2: Fala, BH! Fala, Marcelão! Fala, Lolo!
1: Beleza!
2: O tema aí.
0: Bora!
2: Eu acho que ninguém passa eu, não. Eu não lembro mais ou menos o ano, sei se era 2005, 2006, eu tô com 39 anos. Marcelo Pessoa falando. Aqueles empregos de final de ano que você conseguia fazer assim. E aí era pra montar tubulão, né? De estrutura de prédio, esses trem. Foi eu e mais dois amigos meus. Conseguimos um emprego junto.
1: Sim.
2: E aí, chegando lá, eles pegaram o filé e eu fiquei numa parte de fazer os tubulão. Só que o lugar que carregava os tubulão, que era muito pesado, tava quebrado. Aí a gente tinha que carregar no braço.
1: Ah.
2: Eu cheguei 8 horas da manhã, meio-dia, eu fui embora. Eu falei, não aguento isso aqui não. Tô fora.
0: Isso aqui não é pra mim, não. Vou fazer nada.
1: Chegou lá, o lugar tava quebrado o negócio, teve que fazer no braço, durou 4 horas.
0: Vou ter que carregar o negócio.
1: Muito bom, eu acho que ninguém vai te passar mesmo, não, viu?
0: Essa história que também é boa, Lolo. Ó, bom dia, boa tarde.
3: Ei, pessoal do BH, boa tarde. Rosa aqui de Venda Nova. Normalmente eu fico só nos bastidores escutando aqui o tema e rindo horrores, né? Mas hoje eu resolvi participar.
1: Bem-vinda.
3: E referente ao tema de hoje, eu fiquei 3 dias em uma padaria.
1: Olha.
3: Eu consegui ser demitida no terceiro dia. Isso tudo porque eu tava atendendo uma cliente, ela pegou 5 pães e eu coloquei num saco de 10 pão.
1: Ah, sim.
3: A dona da padaria viu, pediu pra me trocar, como eu já tinha embalado, eu deixei. Mas aí ela ficou muito brava, foi lá e trocou o pão e no final do dia ela me dispensou. Mas isso foi meu primeiro emprego, eu tinha 19 anos. Enfim, veio coisas melhores. Obrigada, beijo, boa tarde, Quinto.
0: Nossa, que patroa também.
1: Por causa do saco de pão?
0: É.
1: E eu que pego errado sempre.
0: Nossa, então com certeza a pessoa que tá ali, os chefes, no caso, deve ficar ali. Olha, tá pegando pão no saco no lugar errado ali, ó.
1: Nossa, outro dia mesmo, o pão custou caber, porque era pra caber acho que só 3. Eu tava tentando colocar 5 pães lá dentro.
0: Você viu que rende até demissão em lugares.
1: Demitiu o cliente da gama.
0: Não compra mais aqui, não. Eu não quero mais você comprando na minha padaria.
1: Põe o pão no saco certo, garota. Pelo amor de Deus.
0: Meu Deus do céu.

0: Simone Mendes aqui na BH, direitos iguais. E você aí, ó, segue mandando o seu áudio pra gente, né, Lohana Lima?
1: 31992360714. Qual foi o menor tempo que você durou em um emprego e por quê?
0: Manda áudio, comenta aí com a gente. Ó, presentão saindo pro Geando. De Nova Contagem, final do telefone 99, Jean faturou em um kit Frison, modelador de cachos com dois cremes pra pentear e também o condicionador mais o copo exclusivo da BHFM. Já já tem mais prêmios por aqui, tá? Patrocínio Frison, ligada à sua beleza. 15 faltando pras 3.
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0: 10 faltando para as 3.
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0: Ferrugem por aqui na BH, arrependidaço, 2h53, seguimos com muita música boa e a galera também chegando junto, falando aí dos seus empregos, né, Lohana Lima?
1: É isso, Marcelo, estamos perguntando qual foi o menor tempo que você durou em um emprego e por quê? Conta pra gente.
2: Boa tarde a todos, BHFM, tudo bem com vocês?
1: Tudo ótimo.
2: Me chamo Luciana, sou motorista de aplicativo. Sobre o tema de hoje, é muito legal isso aí, viu, gente? Acontecem umas coisas que é só Jesus. Então, eu era cozinheira, o meu patrão, eu entrei num trampo aí, o meu patrão começou a falar coisas, fazer coisas que eu acho que não são devidas dentro da cozinha. E eu falei com ele, pega o fogão e você faz. E saí, fui embora. Depois de 3 dias, voltei pra devolver a carteira, ele dá baixo na minha carteira e foi isso aí.
0: E tudo certo. Faz então aí, ué.
1: Faz aí, ué. Se você sabe fazer, então faz.
0: Você não é bom?
3: Oi, BH, tudo bem? Boa tarde, aqui é Cíntia do Jardim Guanabara, participando de novo. Tô sempre ligadinha com vocês. Então, o menor tempo que eu durei no emprego foi 4 meses.
1: Por quê?
3: Na verdade, eu fui convidada para poder cobrir uma férias. Aí foi virando outras férias e a pessoa não me fichava. E ainda vinha com um desaforo pra cima de mim, uma falta de educação. Foi indo sair fora. Falei, ah, vai caçar o que fazer. Quem vai tirar férias agora sou eu.
0: Pronto.
3: Beijo, BH.
1: Beijo.
0: Resolvido, Lohana Lima.
1: É, desse jeito.
0: Ah, é isso. Valeu, obrigado pela participação. E seguimos aqui na BH, 2h54.

0: certo, Cristiano, vai cair água, vai cair água, então vou embora que vem chuva aí, Lohana.
1: Vem Lima. Aí, hein?
0: Ah, vem aí o Will também com mais uma edição dos 45 minutos direto de muita música.
1: É, já chegou chegando aqui já,
0: chegou
1: hein?
0: Chegando.
1: Até às 8 desse jeitinho.
0: É, menina, como é que pode? Não sei. Pode falar isso do ar aqui não, né?
1: Sei também, Marcelo, não sei como explicar.
0: Eu sou Marcelo Rodrigues, a gente se fala amanhã por aqui às 10 da matina com Conexão. Um grande abraço, tchau, tchau. 2h57.

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7: Pelo terceiro ano consecutivo, Belo Horizonte recebeu o certificado Tree City of the World, traduzindo Cidade Árvore do Mundo, pelas diversas ações ambientais adotadas no município nos últimos anos. Em 2025, foram realizados mais de 50 mil plantios, além do lançamento do Plano Municipal de Arborização Urbana, que tem o objetivo de ampliar e conservar as árvores nas áreas urbanas de forma planejada, estabelecendo ações imediatas e estratégias de longo prazo, integrando o manejo adequado, o monitoramento contínuo e a priorização de intervenções em áreas estratégicas. Plantios voluntários também são incentivados pela Prefeitura de BH. Você encontra mais informações no próprio site da Prefeitura de BH. E para mais informações como essa, me segue no @SilviaCastroDC.
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1: Boa tarde, tamo aí na sua quinta-feira começando mais 45 minutos de música e a nossa sequência premiada. Agora você tem a chance de levar 20 prêmios Mondial pra casa e aproveitar muito. Anota aí, 3 músicas ou 3 artistas na sequência, vai no site ou no app da sua BH. Eu sou o Will e bora, vem que tem.
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0: Aqui, Diego Vitor Hugo com Bruno Marrone Facas. Tá rolando aqui os 45 minutos de música com prêmio pra você que tá colado aqui na BH. Tem voucher de 2 horas no Motel Del Rey, mais copo personalizado BHFM. Válido de segunda a quinta, exceto feriado, vésperas e dia dos namorados. Tá querendo? Corre lá no site bhfm.com.br, faça seu cadastro. Daqui a pouquinho tem resultado aqui na BH. E vai anotando a sequência premiada. 3 músicas ou 3 artistas na sequência. Cola também no site ou no app da BH. Lembrando, você tem a chance agora de levar 20 prêmios Mondial pra casa e aproveitar muito.
1: Muito obrigado.
2: Essa marcou gerações. Quem sabe solta a voz, canta com a gente assim, ó.

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1: Você sabe que a gente sempre acaba virando assunto delicado nas rodinhas, né, comandante?
2: Com certeza.

0: Benuto.
1: Tamo junto.
2: Na BH, Guilherme Benuto com Xande Avião e é um assunto delicado. Tá rolando aqui os 45 minutos de música, tá rolando a sequência premiada. 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Corre lá, faça seu cadastro. Agora tem Felipe e Rodrigo aqui na BH com Banquinho.

0: Audiência premiada, lembrando, agora em maio você tem a chance de levar 20 prêmios Mondial pra casa e aproveitar muito. Fica ligado, hein? Anota aí, 3 músicas, 3 artistas, cola no site ou no app da sua BH. Foi lá também, se cadastrou? É hora de liberar presente! Saindo aqui um voucher de 2 horas no Motel Del Rey, mais copo personalizado BHFM. 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
0: BH 3:42.
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0: facilitar o acesso da população à vacina contra a gripe. Serão 2 unidades por regional e a vacinação será realizada de 8 da manhã até as 5 da tarde. A vacina está disponível para toda a população com idade a partir de 6 meses. Para saber os endereços, acesse prefeitura.pbh.gov.br.
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0: O goleiro Everson brilhou ontem defendendo cobranças de pênaltis diante do Ceará e garantindo a classificação do Atlético na Copa do Brasil. Com o Everson, o Atlético disputou 9 decisões por pênaltis e ele teve êxito em 66,67% das disputas. Só em 3 acabou eliminado como goleiro na meta.
2: Tá brilhando, hein?
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0: Após a repercussão das falas sobre a sua gestação no documentário Tempo para Amar, Rafa Kalimann usou as redes sociais para negar que tenha sido abandonada por Natan durante a gravidez. Segundo ela, cortes compartilhados na internet criaram uma narrativa distorcida sobre o relacionamento dos dois. Ela disse o seguinte: eu não fui abandonada, o Natan não me abandonou, essa palavra não existiu no documentário.
2: Pronto, agora tá tudo explicado, né, Lolo?
0: Tá. Se ela tá dizendo.
2: Né?
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0: Tudo dito?
2: Tudo dito, Lolo. Você volta já já?
0: Com mais um hashtag. Valeu, Will.
2: Valeu.
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2: Proibida venda de bebidas alcoólicas para menores de 18 anos.
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4: O número de fumantes no Brasil subiu pela primeira vez em quase 20 anos. E os motivos dizem muito sobre o momento que estamos vivendo. A pandemia aumentou a ansiedade e o isolamento. Crises econômicas e estresse no trabalho já são também grandes motivadores que levam ao vício. Mas, se é que existe um lado bom nessa história, é o reconhecimento do SUS com um programa especialmente elaborado para quem quer parar de fumar, combinando terapia em grupo, adesivos de nicotina e outros medicamentos. O programa brasileiro é reconhecido pela OMS como um dos melhores do mundo e quase quadruplicaram desde 2019. Para participar do programa, o usuário pode procurar uma unidade básica de saúde ou centros especializados de referência, onde profissionais capacitados conduzirão a avaliação e indicarão o tratamento mais adequado. E para mais boas notícias como essa, me segue lá no @SilviaCastroDC.
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2: BH 12 para as 4.
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3: Pesquisas mostram que a prática de desenhar regularmente pode fortalecer conexões em nosso cérebro. Idosos que desenhavam diariamente relataram sensação de presença e foco, semelhante à meditação, e quase 75% entraram em estado de fluxo, aquele momento em que o tempo passa sem perceber quando estamos inteiramente entregues e dedicados ao que estamos fazendo. Quer fazer um teste simples para testar como anda a saúde do seu cérebro? Desenhe um relógio de ponteiros e marque 10 ou 11 horas. Parece simples, mas erros na posição dos números, ponteiros no lugar errado ou relógio incompleto pode indicar alterações cognitivas que merecem atenção médica. No mais, rabisque à vontade e deixe a criatividade e o seu cérebro trabalharem. Para mais boas dicas como essa, me segue lá no @SilviaCastroDC.
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2: BH 4 em ponto.
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2: Bora, BH! Mais 45 minutos de música pra você curtir muito nessa tarde de quinta-feira. E claro, vem junto à sequência premiada. Anota aí, 3 músicas ou 3 artistas na sequência. Vai no site ou no app da sua BH.
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102.1, João Gomes com Vitor Fernandes, Se For Amor. Tá rolando aqui os 45 minutos de música pra nossa sequência premiada de maio. E com novidade, você tá sabendo, né? 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Você pode faturar uma air fryer, uma batedeira, uma cafeteira, uma crepeira, também fogão elétrico, micro-ondas, Max Grill e muito mais. Pra concorrer, muito simples, só fica ligado na BH. Você pode participar o dia todo. Anote corretamente o dia, o horário, o nome de 3 músicas ou 3 artistas que você ouviu em sequência, depois corre no site ou no app da sua BH. Anota mais essa que tá chegando, tem Menos é Mais aqui na BH.

propósito, manda áudio. Tá rolando aqui os 45 minutos de música na sua BH. Ótima tarde de quinta-feira pra você que tá coladinho com a gente no site, no aplicativo, na Alexa TV por assinatura, no FM aí em 102.1. Bom ter você aqui na BH. Agora tem ele, anota mais essa que tá chegando, Gustavo Mioto, com Pedido de Socorro.

0: Daqui a pouquinho tem mais oportunidade para você anotar e, claro, participar da sequência premiada de maio.
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0: tá de volta. Oi, Lulu, boa tarde.
1: Ei, Will, boa tarde pra você. Oi, melhor ouvinte do mundo. Bora de notícia.
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1: A UAI Praça 7, no centro de BH, realizou mais de 27.500 atendimentos relacionados à regularização eleitoral entre novembro do ano passado e o início de maio deste ano, de acordo com o governo de Minas. O prazo para regularização do título terminou no último dia 6 de maio, conforme o calendário da Justiça Eleitoral. De acordo com o Estado, nos meses anteriores, a procura pelos serviços aumentou significativamente na unidade, principalmente para cadastramento biométrico, regularização e transferência do documento. Somente em abril foram realizados 9.349 atendimentos. Já nos primeiros 6 dias de maio, o número chegou a 4.771.
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1: A Conmebol abriu um processo disciplinar contra o Cruzeiro por conta de ato discriminatório. Um torcedor da Raposa, no jogo contra o Boca Juniors, válido pela terceira rodada da Libertadores, provocou os argentinos no Mineirão, mostrando uma nota de R$2. O clube foi enquadrado no artigo 15.2 do Código Disciplinar da Conmebol, que prevê multa mínima de $100 mil. Multa mínima de $100 mil, cerca de R$500 mil. Em 2024, quando os times se enfrentaram nas oitavas de final da Sul-Americana, houve um ato parecido de cruzeirenses em direção aos argentinos. Na ocasião, eles arremessaram moedas e rasgaram notas, em alusão à crise financeira que o país passava.
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1: Vamos falar do Shawn Mendes? Ah. Ele deu um susto ontem nos fãs ao aparecer com a mão ensanguentada.
0: Eita!
1: Inclusive, ele estava na companhia da Bruna Marquezine recebendo atendimento médico numa unidade de saúde. Muito bem. Ah. Ele explicou o que aconteceu. Um paparazzi chegou e falou: o que rolou aí, Shawn Mendes?
0: Que isso?
1: E aí o Shawn Mendes disse que tinha uma tonelada de sangue na casa dele. Ele: mas o que aconteceu? Ele: eu caí. Explicou muito bem, não, mas já tava bem e tudo, mas apareceu.

0: Eu fui flagrado com a mão ensanguentada, o Shawn Mendes, mas já tá tudo legal com ele.
1: Curto e grosso, eu caí.
0: Bruna Marquezine na fila do postinho, lá nos Estados Unidos.
1: Nunca imaginei.
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0: Tudo dito, Will.
1: Tudo dito, Lolo. Você volta agora no giro, né?
0: Estarei por aqui. Beijo.
1: Beijo.
0: Adeus.
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3: BH 9 para 5.

0: 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BH 4 pra 5.
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1: BH 5 e 1.
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0: 5h38.
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10: BH 5:42.
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0: Ai, Starling.
1: Ai.
0: Bora. Esse aqui, senhoras e senhores, ó. Aliás, aquele ali é o Marcinho da percussão. Faz barulho pro Marcinho, faz barulho pro Marcinho. Um, dois.

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2: Um relatório apontou que apenas 13 países estão dentro dos padrões seguros para o ar estabelecidos pela Organização Mundial da Saúde, a OMS. Na listagem completa, a Bolívia é o primeiro país latino de destaque pela boa qualidade do ar. E o Paquistão é o último colocado, sendo definido como que possui a pior qualidade do ranking. Essa análise varia de acordo com a poeira, fuligem de veículos, emissões industriais e compostos químicos no ar. O Brasil está bem abaixo, na posição 93 da lista dos mais poluídos. Mas no ranking interno do país, cidades como Vitória, João Pessoa, Natal, Fortaleza e Macapá se destacaram muito pela posição geográfica, com grande influência das brisas marítimas. Bem que as nossas montanhas poderiam trazer novos ares, né? Para mais boas notícias como essa, me segue lá no arroba Silvia Castro DC.
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2: Bora lá então, tá no ar o Giro BH, segunda edição na sua noite de quinta-feira. Chegamos, ela chegou. Oi, Lulu, boa noite, tudo bem?
3: Oi, William.
2: Oi.
3: Boa noite pra você, tudo bem?
2: Tudo melhor agora.
3: Como vai?
2: Bem, graças a Deus.
3: Como vai essa força?
2: Ah, daquele jeito, né?
3: Daquele jeitinho?
2: Oh, daquele jeitão.
3: Que isso, firme?
2: Firme,
3: igual. Prego no angu.
2: Exatamente.
3: Esse é o Will, galera. Nessa vibe que a gente vai, hein? Até às 8 da noite. Pra quem não sabe, ele não chama o William, não.
2: É.
3: William é o jeito carinhoso que eu gosto de chamar o nosso grande Willney.
2: Isso!
3: Willney. Olha, Will Willney. Da rádio.
2: Exato. Toma aí.
3: Acharam que era o William, não é?
2: Não, não é.
3: Willney.
2: William é só pros.
3: Nome diferente, menino. Quantos Willneys você conhece?
2: Olha, sabe aquela pesquisa que tem de nome que você
3: conhece?
2: Não achei, só achei o meu.
3: Não, mas sua mãe tem. Mas tem uma inspiração.
2: Ah, não, tem um, mas só que o jeito de escrever é diferente.
3: Ah,
2: a grafia
3: é diferente.
2: É diferente.
3: Muito bem.
2: Willney, com isso no final.
3: E
2: é.
3: Com U?
2: Com U, isso.
3: Sua mãe tava inspirada.
2: Demais.
3: Que nem meu pai com Lohana.
2: Lohana.
3: Com H e dois N's.
2: É, eu ia falar isso agora.
3: Nossos ouvintes nem acham a gente direito no, nas redes sociais por
2: pois
3: causa dessas coisas aí. Muito
2: é
3: bem,
2: difícil.
3: Will. Vamos nessa?
2: Vamos
3: chamar a galera pra participar com a gente? 31992360714. Conta aí como é que tá o trânsito, onde você tá passando nesse momento. Tá numa boa, não tá? Manda a sua informação, não só aqui em BH, mas na região metropolitana também. Will, tá valendo
2: Oi.
3: O que pra galera aí?
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3: 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Combinado?
2: Boa! E tem notícia aqui no Giro também. Vamos saber de tudo.
3: Prefeitura de Belo Horizonte sanciona a lei que prevê multa de até R$20 mil pra pichadores. 18 centros de saúde serão abertos neste sábado pra vacinação contra a gripe. E por último, aquela.
2: Ah, aquela.
3: Esse aqui é polêmica, hein?
2: Ai, ai,
3: a gente começou esse assunto aqui no início da semana. Célio tava aqui, a gente debateu, aí teve um desdobramento. Aí eu não gosto de deixar os nossos ouvintes assim, sem o resto das histórias, então eu trouxe o desdobramento.
2: Boa.
3: Famosa se pronuncia após expor suposto abandono do marido na gravidez.
2: Eita!
3: Foi uma narração distorcida.
2: Será?
3: Será? Será que foi mesmo?
2: É?
3: Ou será que mostrou e agora que o cancelamento veio? Isso aqui vai dar pano pra manga, tá?
2: Boa!
3: A galera que escutou o Giro essa semana já sabe
2: já
3: quem
2: sabe.
3: É.
2: Eu tô aqui curioso, tô aqui pensando.
3: Você sabe também.
2: Ah, eu sei também?
3: Sabe.
2: Ah, eu sei mesmo.
3: Pois é.
2: Lembrei. Bora, Giro começou, Lolo?
3: Pra cima!
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0: 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Tu é o Com Ferrugem, eu desejo o medo. Aqui no Giro BH, segunda edição. Bora de notícia, Lulu.
1: Ô, Will, a Prefeitura de Belo Horizonte vai abrir neste sábado, dia 16 de maio, 18 centros de saúde para ampliar e facilitar o acesso da população à vacina contra a gripe. São duas unidades por regional e a vacinação será realizada de 8 da manhã até às 5 da tarde. A vacina está disponível para toda a população com idade a partir de 6 meses. A ação tem como objetivo aumentar a proteção da população neste período de maior circulação de vírus respiratórios. Além da proteção contra a gripe, também estarão disponíveis outras vacinas que fazem parte do calendário nacional de vacinação. Para saber direitinho os endereços dos 18 centros de saúde que estarão funcionando para essa ação, basta acessar prefeitura.pbh.gov.br.
0: Informação para você que tá ligado aqui no Giro BH, segunda edição. E o seguinte, a gente quer seu áudio aqui, vem participar, conta como que tá a volta pra casa, né, Lulu?
1: No 319-9236-0714, boa noite.
2: Ingressos pra você.
3: Boa noite, BHFM. Eu está aqui da Industrial.
1: Boa noite.
3: Beleza, Will?
1: Tudo bom?
3: Aqui, acabei de descer anel rodoviário, livrezinho de tudo. Já estou no Betânia. Tá tudo tranquilo. Um abraço a todos.
0: Valeu, tamo junto, hein? Voltando para casa e contando aqui pra gente como que tá o trânsito, né, Lu?
1: Chega junto, 319-9236-0714.
0: Agora tem Felipe Rodrigo na BH. Ignora, Lulu.
1: Não, ignora a gente não, por favor, hein?
0: Ignora, gente.
1: Ah, que drama.

0: Vamos se encontra aqui, Matheus e Cauã, não recomendo aqui no Giro BH, segunda edição. Vamos lá, tem informação pra você que tá ligado com a gente.
1: Will, foi sancionada pela Prefeitura de Belo Horizonte a nova lei que aumenta o valor das multas pra quem for pego pichando espaços públicos em Belo Horizonte. Em casos de reincidência, a penalidade deixa de ser 14 mil e pode chegar até 20 mil reais por infração. A medida começou a valer hoje. A pichação é considerada infração administrativa, que é passível de multa e varia de 2 a 5 mil reais, dependendo aí do dano causado. O texto altera a legislação que estava em vigor e previa multa de R$ 800 a R$ 3.800. E aí tem um outro detalhe, tá? Se o ato ocorrer em monumentos ou bens tombados, os valores sobem para entre 6 e 10 mil reais, além de ser cobrado o ressarcimento das despesas de restauração do patrimônio. Antes da alteração, o valor máximo da penalidade nessa situação era de R$ 7.200.
0: Tá aí a informação para você que vem junto com a gente no Giro e vem junto participar pelo nosso WhatsApp. Vem!
1: 319-9236-0714.
2: Boa noite, Lulu do Barreiro. Boa noite, Will.
0: Boa!
2: Danilo aqui, motorista de aplicativo de Birité. Agora que não é motorista de aplicativo mais, agora é dos 40 janelinha, né?
0: Aí sim.
2: Tava sumido, saudade de que eu tava nessa rádio. Agora vou ter que arrumar um jeito, né, de escutar essa rádio no ônibusinho, né?
1: Vai rolar.
2: Mas é isso aí, boa noite. E falar aí que a melhor rádio do mundo. Tchau, obrigado.
0: Tchau, obrigado, tamo junto, hein? Valeu.
1: Oiê.
3: Oi, BHFM, meu nome é Marinês. Eu estou aqui na Pampulha, sentido bairro, Venda Nova. Tá tudo livre, tá muito bom de se passar.
1: Ó. Oh,
0: olha.
1: Marinês, que linda, muito bom de se passar.
0: Ó, oh, bom, hein?
1: Arrasou, hein?
0: Arrasou.
1: Que isso, olha, amei.
0: Gostei. Fica ligado, hein? Vem participar com a gente, 319...
1: 9236... 0...

0: FM, todo mundo se encontra aqui, Mari Fernandes com o Natanzinho. E a comunicação falhou aqui no Giro BH, segunda edição. Vem participar, vem com a gente, né, Lu?
1: 31992360714. Aqui a nossa comunicação não falha, não.
0: Exatamente.
1: Muito bem, chega junto, mas ó.
0: Ah.
1: A nossa comunicação não tá falhando.
0: Pois é.
1: Mas cadê a comunicação do nosso ouvinte? Vocês estão meio... nem tchum pra gente
0: que
1: hoje?
0: O que,
1: que é? Que tá rolando trânsito? Tá tão bom que vocês não estão querendo conversar?
0: Oh.
1: O Will, ele é mais humilde, hein?
0: Eu não desligo
1: o rádio, não. Se ele estivesse aqui...
0: Já teria desligado
1: há muito tempo. E ó, galera, chega junto aí no nosso WhatsApp, 31992360714. Conta como é que tá o trânsito. Aproveita também pra se cadastrar no nosso site, no bhfm.com.br. Tá valendo pra galera o quê, Will, nessa primeira hora?
0: Tem presente, corre lá. 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Corre lá.
1: Corre lá. E a gente aproveita também pra fazer aquele momento rede social aqui agora. Muito bem. Will da Rádio. Se apresente aí pra galera nas redes sociais. Você tá no arroba?
0: O Will da Rádio. Will com W2Ls da Rádio. Fácil de achar.
1: Muito bem.
0: E você, Lulu?
1: Quem ainda não conhece o Will, vai lá no Instagram, arroba Will da Rádio. Eu sou a Lohana Lima. A Lolozinha do Barreiro. Mas não tá escrito assim lá, então fica complicado. Lohana Lima, L-O-H-A-N-N-A. Lohana Lima, você pode me acompanhar também nas redes sociais. E você pode e deve acompanhar a Rádio BH FM, arroba Rádio BH FM, com as melhores promoções, bastidores, muito conteúdo que rola aqui na rádio, que rola nos shows. Tamo junto nas redes sociais também, galera.
0: Se me seguir lá, eu vou postar um vídeo da Lolozinha fazendo um lanche aqui.
1: Se você postar esse vídeo, William, esse vai ser o último giro que você vai apresentar. Posta esse vídeo lá no arroba
0: Will
1: da Rádio. Você vai ver.
0: Posso postar? Tá toda bonitinha, ela comendo um pãozinho dela lá.
1: Não,
0: era pão com quê? Era pão com quê, Lolo?
1: Patê.
0: Mas não é pra comer, não?
1: Ai, William.
0: Vai participar com a gente, vem junto aqui na BH.
1: Cruz, meu Deus.
0: BH 6:30.
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18: BH 6:35.
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0: BH, Gustavo Mori e Rafael digitando aqui no Juro BH, segunda edição. Vamos falar do que agora, Lulu?
1: Ô, William, a gente tava falando esses dias da...
0: William.
1: A gente tava falando esses dias da viagem, né? Que a Carolina Dickmann já havia sido confirmada no papel da Dinah. Que o Pedro Novaes vai ser o Alexandre. Mas faltavam aí alguns outros nomes importantes, personagens importantes. Então a gente vai fazer um quem é quem aqui no filme. Sim. Que vai ser inspirado na novela Viagem. Não é um remake, tá, gente? Não é uma nova novela, tem gente confundindo. Uhum. A Viagem vai virar filme. A Dinah, então, vai ser interpretada pela Carolina Dickmann. Ela que foi interpretada pela Cristiane Torlone na novela. O Theo será interpretado pelo Emílio Dantas.
0: Olha.
1: E aí o pessoal tem questionado, viu? Porque o grande burburinho da história é o fato do Maurício Matar, na época, ser bem mais novo que a Cristiane Torlone. Mas o Emílio Dantas não me parece ser tão mais novo que a Carolina Dickmann, se é que ele é mais novo. Eu também nem tenho essa informação. Então o pessoal tava aqui falando sobre isso. O Rodrigo Lombardi vai interpretar o Otávio, que foi interpretado pelo Antônio Fagundes.

0: foi. A Estela vai fazer agora o papel da mãe, né?
1: Da mãe,
0: a mãe da Diná, da Estela e do Alexandre. E alguns personagens icônicos da novela não vão pra adaptação do filme, não.
1: Não?
0: Um deles...
1: Quem?
0: É o personagem do Miguel Falabella, que é o irmão, né? O...
1: Do... É irmão do Alexandre? Não.
0: O irmão, irmão do Alexandre. E da Diná. Muito bem, que é o Raul, se eu não me engano.
1: Raul.
0: O
1: Raul. Que é isso mesmo.
0: Exatamente. E se o Raul não vai, então não vai a sogra.
1: É verdade.
0: Que era atormentada pelo Alexandre, nem a esposa. Aí já é a primeira coisa que a galera também tá falando aí sobre essa adaptação. O que você acha, Will? Você acha que vai ser um bom filme?
1: Eu acho que vai. Agora uma coisa é verdade. O Emílio Dantas ali naquele papel, eu fiquei meio assim.
0: Qual
1: agora.
0: Que é a diferença de idade?
1: Aqui, ó. A Carolina Dickmann vai completar 48 anos esse ano e o Emílio Dantas, 44.
0: Ah, então eles regulam a idade.
1: Uhum.
0: É, o Theo era bem mais novo que a Diná. Muito bem. Algumas mudanças já significativas, né?
1: É.
0: Algumas mudanças. Eu gosto da ideia, eu sou a favor de... De repaginar, menos o que fizeram com Vale Tudo.
1: É, Vale Tudo a gente esquece, porque aquilo lá não foi assim, né?
0: É, Vale Tudo foi complicado. Não valia tudo, tá? Não valia.
1: Não valia.
0: Acho que eles levaram muito ao pé da letra. Vale Tudo.
1: É isso, vem participar com a gente aqui do Giro. 31992360714. Galera, pode chegar junto aqui no nosso WhatsApp e mandar que daqui a pouquinho tem áudio da nossa turma, viu, Lolo?
0: Fechou, Will.
1: Bora, a gente segue com o Giro.
2: Esse momento é nosso.

0: Alô, Zeneto Cristiano, você beberia ou não beberia? Lolo, chegou a hora daquela, aquela.
1: Muito bem, Will. É o momento. Quem ouviu o Giro essa semana sabe, se eu não me engano foi na segunda-feira, nós falamos de Rafa Kalimann e Natan.
0: Ah!
1: É, o documentário da Rafa Kalimann tá dando o que falar, Tempo pra Amar. Ela que mostra nesse documentário algumas fases da gestação dela, ela e o Natan, que são papais da Azusa, o momento do parto e alguns conflitos reais. Entre eles, uma insatisfação da Rafa Kalimann com alguns comportamentos do Natan. E que ela verbaliza, né? Que se sentiu sozinha ali naquele momento, que ele teve dificuldade de entender alguns processos e acabou se afastando emocionalmente dela. Inclusive, ele teria saído com amigos na reta final da gravidez dela, enfim, aquele negócio todo. E aí, o que aconteceu? O povo na internet
0: caiu em cima.
1: Mas o povo na internet caiu em cima foi de todo mundo.
0: Ah, é?
1: Do Natan, dela que tava expondo, dela que tava falando, dele que tava, que teoricamente não estava fazendo seu papel de pai. E sobrou pra todo mundo. E a Rafa Kalimann veio a público porque o tom é: ele abandonou a Rafa.
0: Saiu assim.
1: Um determinado período ali da gravidez. E ela veio defender o Natan.
0: Ah, é? Defendeu?
1: Eu não fui abandonada. E eu vim aqui pra gente conversar sobre isso, sobre o documentário, justamente porque eu idealizei pra que gerasse conversa e um apoio pra famílias que passam pela maternidade. Ela disse que nunca utilizou essa palavra, abandono, que ela viu vários cortes do documentário acontecendo na internet com uma narrativa super distorcida.
0: Eita, então já mudou ali o negócio, o foco. Não, não me abandonou, não.
1: Não foi bem assim, não. Eu não usei essa palavra. Mas aí eu te pergunto. A depender do contexto de alguma situação, precisa falar? Ou o que todo mundo subentendeu ou entendeu não é o caso de avaliar aí?
0: Aquele ditado, pra quem sabe ler, às vezes um pinga letra, né?
1: E aí, enfim. Will, agora foi o babado todo, porque aí tinha gente que tava do lado dela, agora que ela defendeu ele, falou, quer saber também?
0: Larguei de mão.
1: Larguei sua mão, soltei.
0: Toma.
1: E aí virou um reboliço na internet.
0: Ai, de que lado ficamos?
1: Eu vou querer saber do melhor ouvinte do mundo, é outra coisa em cima desse assunto já.
0: Daqui a pouquinho o nosso tema.
1: Vou querer saber, quero todo mundo participando com a gente no 31992360714.
0: Boa, galera, tá por aqui, bora ouvir.
2: Boa noite, Lolo, boa noite, Will.
1: Tudo bem?
2: Subindo Antônio Carlos aqui, sentido a Venda Nova, a Pedro I, né? Tudo errado. Mas errado. Sinal e trânsito. Você tá doido. Mas a paciência permanece. Tô ouvindo BHFM, o resto não interessa. Deixa o trânsito.
0: Aí, ó, ouvindo a BH, tudo fica bom, né, Lulu?
1: Tudo maravilhoso.
0: Quem mais tá
3: fala,
0: aqui?
3: Fala, Will. Fala, Lolozinha.
1: Oiê.
3: Tudo bem? Aqui é Thaís, de Rio das Neves.
1: Ei, Thaís.
3: Tô aqui, o caminho de casa. Anel rodoviário próximo aqui ao Shopping Del Rey. Complicado. Mas com a BHFM fica rapidinho. Boa noite, pessoal.
0: Boa noite, valeu. Tamo junto. Continua participando daqui a pouquinho o tema, hein? 319
1: 9236 0714.

0: com ela, Marília Mendonça, amante não tem lá. Sabe a Marília Mendonça? Né? Não, não, não que eu... A Lulu, ela já queria, já ficou calada, sumiu.
1: Ah, tem amante que tem lá, sim, tá?
0: Ah, é, tem? Ah,
1: tem gente que casa e constrói lá, sim, tá?
0: Fala é nada, vamos...
1: Papo da Marília, acho que falhou um pouco. Falhou
0: um pouco?
1: Eu conheço algumas.
0: Ah, é?
1: Oh, tem mais lá do que as oficiais.
0: Vamos liberar prêmio, gente, melhor. 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Saiu pra quem, Lulu?
1: Pro Matheus. Final do telefone dele é o 72. Ele que mora no Guanabara, em Betim. Matheus, você tem 5 dias úteis, hein? Pra passar na BHFM, Avenida Raja Gabalha, 3502, quarto andar, de 9 da manhã até as 4 da tarde. Vem buscar seu prêmio, não vai perder, não. Aliás, o show é que dia?
0: O show é dia... 30 de maio.
1: Ah, então 5 dias úteis mesmo, isso, né? Nessa semana não. Beleza, combinado.
0: Boa. E tem mais, ó. 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
0: Boa. Agora é hora do nosso tema.
1: Muito bem.
0: Ah.
1: Muito bem. Em cima dessa história aí que nós estávamos contando agora da Rafa Kalimann e do Natan, primeiro ela disse nas entrelinhas uma coisa, agora foi defender o marido.
0: Mudou de, né?
1: É, não foi isso que eu falei, não.
0: Estão botando palavras na minha boca.
1: Estão botando palavras na minha boca. Muito bem. E aí eu quero saber do melhor ouvinte do mundo. Você já se deu mal por tomar partido num relacionamento alheio? Alguém chegou, desabafou com você? Que isso? Que absurdo! Faz isso, faz aquilo, vou te apoiar e não sei o quê.
0: Depois?
1: Depois, ó,
0: tá,
1: pessoa voltou e você ficou chupando o dedo lá. A pessoa nem conversa com você mais direito. E ó, saíram falando aí, ó. Estão com inveja. Tá com inveja do nosso relacionamento.
0: O que mais acontece?
1: Você já tentou dar um toque aí num casal de amigos, familiares, e depois quem saiu como ruim da história aí foi você? Ou não, isso nunca aconteceu? Você também não dá palpite na vida dos outros? Enfim, vamos saber. Quero bater papo com o nosso ouvinte. 31992360714.
0: É isso, vem participar.
1: Você
0: com a gente.
1: Will, eu quero saber.
0: Pergunta. Ah, eu já. Uma vez eu pensei que eu tava ajudando, eu atrapalhei o negócio. O marido ficou com muita. Eu era amigo de uma amiga. Aí o marido dela me odeia. A ponto que eu corto o voto na rua com medo de me bater.
1: Que isso, uai?
0: Porque eu fiquei do lado dela, falei, ó, faz isso, você tá certa, não sei o que e tal. Aí, e realmente, eu fiz isso, tá certa, vai nessa, acontece. Mas para com isso. Aí, o marido pegou,
1: tá,
0: descobriu.
1: Tá bom, calma, não precisa dar tantos detalhes, não, calma.
0: E você,
1: daqui a
0: Lolo?
1: Pouco você tá dando o endereço da pessoa, você pega. Calma aí, cara, isso aqui é uma rádio de muita audiência. Segura sua empolgação.
0: Não, vou falar, não.
1: Não, mais um tiquinho, você contava a história, calma aí.
0: E você, Lolo?
1: Então, isso nunca aconteceu comigo por um... Vou dizer, gente, que eu acho que é uma aptidão que eu tenho. Eu, quando eu percebo uma situação ali, e eu tenho uma capacidade de rapidamente perceber que se eu falar não vai adiantar nada, não.
0: Ah, é?
1: É. Às vezes a pessoa...
0: Realmente?
1: Tenho, cara. Tenho.
0: Oh.
1: Às vezes a pessoa tá desabafando, contando um negócio ali, mas eu vejo a situação e falo, não vou falar, não vai adiantar é nada. E aí vai ficar ruim, é pra mim. Então, na maior parte das vezes, eu não entro.
0: Entendi.
1: Não entro. E se eu falar, eu falo básico pra não complicar pro meu lado depois.
0: Ah, é?
1: É.
0: Não tá, né? Não tá bom. Ela é esperta, gente.
1: É, espertinha. Gente. Oh, gente, tem situação que tá na cara que falar não vai resolver.
0: Então?
1: A pessoa vai vir depois defendendo o parceiro, que nem a Rafa tá fazendo agora aqui.
0: Pois é.
1: Então é isso. Esse é o nosso tema. Você já se deu mal por tomar partido em um relacionamento alheio? Foi tentar defender um e você que ficou na pior? 31992360714. Na BH 72.
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1: Vamos falar de esportes agora aqui no Giro BH, segunda edição. Lulu, vamos, bora?
2: Vamos. Ontem foi dia de Copa do Brasil pro Atlético. Que sofrimento, hein, gente?
1: Nossa.
2: Eu fiquei pegando no pé do Celinho ontem, porque quem tava ouvindo o Giro ontem viu que a gente fez uma resenha esportiva aqui. Celinho tava todo confiante. Aí falei com ele, uai, Celinho, o que tá acontecendo aí? É hoje que você não dorme mais. Mas deu tudo certo pro Atlético, né? E o goleiro Everson brilhou ao defender as cobranças de pênalti diante do Ceará. Garantiu a classificação do Atlético às oitavas de final da Copa do Brasil. E tem um número interessante aqui, Will. Com o Everson, o Atlético disputou 9 decisões por pênaltis. E o goleiro teve êxito em 66,67% dessas disputas. Só em 3, o Atlético acabou eliminado com o goleiro na meta. E mudando de assunto, passando agora pro Cruzeiro, a Conmebol abriu um processo disciplinar contra o Cruzeiro devido a um ato discriminatório. Um torcedor da Raposa, no jogo contra o Boca Juniors pela terceira rodada da Libertadores, provocou os argentinos no Mineirão mostrando uma nota de R$2. Algo do tipo já tinha acontecido em 2024, quando os times se enfrentaram nas oitavas de final da Sul-Americana. Esse ato parecido, né, é em alusão à crise financeira que o país passa e passava na época. Com essa situação, o clube foi enquadrado no artigo 15.2 do Código Disciplinar da Conmebol, que prevê uma multa mínima nesses casos de $100,000.
1: Tá aí, informações do esporte pra você que tá ligado no Giro. O BH Esportes volta amanhã no Giro BH, primeira edição, com o Rafinha e a Poli Rosado, né, Lulu?
2: Isso aí, Willy.
1: Boa, e agora é o nosso William. Gente, ela mudou meu nome.
2: Foi sem querer, desculpa.
1: Tudo bem, eu vou perdoar.
2: Gente, eu tenho que parar de chamar esse menino de William. Virou mania. Olha só, tema de hoje, turma, 31 9236 0714. Você já se deu mal por ter tomado partido em um relacionamento alheio? Vieram te contar a história, você tomou partido de uma pessoa e depois, ó, os dois...
1: Estão lá.
2: Felizes
1: para sempre.
2: Isso aí, ó, excluído.
1: Ruim da história.
2: Esquecido, o ruim da história. É. Conta aí, 31992360714. Oiê.
3: Fala, BHFM.
2: Tudo bem?
3: Ixi, rapaz, já aconteceu comigo. O pior que o Fidon Ega me deu conselho. Eu fui lá, briguei, terminei, fui lá, furou meu oi e casou com a mulher.
2: Que isso?
3: Eu vou falar com você. Além de corno, eu fiquei sofrendo.
1: Ai,
3: tchau, obrigado.
2: Ah, no seu caso aí foi ao contrário. Você que recebeu o conselho, quebrou
1: lá
2: o pau e perdeu.
1: E é furou o olho dele. Pegou lá a mulher.
2: Gente.
1: Ô, gente, isso aí é um inimigo. Nossa.
2: Tem de tudo nesse Giro BH aqui, hein?
1: Acontece muita coisa. Tem mais.
4: Boa noite, BHFM.
2: Oiê.
4: Ó, eu vou falar que eu sou do time da Lohana Lima, viu? Prefiro ficar quieta na minha, não falar nada.
2: Exato.
4: Porque depois o casal dá certo lá de novo e a gente fica como feio na história.
2: Eu fico na miúda, tá? Tem que
1: caladinha.
2: Ser, cara, tem que ser muito amigo ou muito amiga. E olha que mesmo assim, hein? Pra eu virar e falar assim, vou entrar nesse babado aqui, porque não tá tendo outra opção. Porque a chance de você que tá ali tentando ajudar a se dar mal...
1: É grande. Fala nada.
2: Esse é o nosso tema de hoje. Você já se deu mal por ter tomado partido em um relacionamento alheio, em uma situação? Conta pra gente, 31992360714.

0: Jorge Matheus, vou voando aqui no Júlio BH, segunda edição. O nosso tema, Lulu, tá bombando, hein?
1: Você já se deu mal por tomar partido em uma situação dentro de um relacionamento alheio aí, de amigo, de familiar? As pessoas continuaram bem lá juntinhas e você, ó.
0: Ó,
1: agora ninguém conversa com você mais.
0: Perdeu a amizade.
1: Bora ouvir?
0: Bora!
2: Fala, galerinha do BHFM, a mais ouvida aqui no Norte de Minas.
1: Opa!
2: Aqui quem fala é Kaique Peixoto. Uma vez, a menina tava traindo o meu amigo, eu fui contar pra ele. Ele brigou comigo, ainda postou no status de uma rede social falando: nenhum invejoso vai nos atrapalhar. É mole? Boa noite, todos os dias tão garrado com vocês.
0: Coita, você ficou de ruim, hein, moço?
1: Oh,
0: ruim.
1: É sempre assim, né? Quem fala é o invejoso.
0: É, nenhum invejoso vai nos atrapalhar. Vai lá então.
1: Muito bom, vai lá então. Sucesso.
3: Oi, Lolo. Oi, Will.
1: Tudo bem?
3: Oi, Letícia. Tô aqui mais uma vez fazendo meu corre no aplicativo. Então, já intrometi, já levei ferro, entendeu? Fiquei como a fofoqueira da história. A menina continuou com o Jurandir dela. É, recentemente eles terminaram, né? Fiquei sabendo, né? Que eles terminaram, mas assim, nunca mais intrometo em nada, porque 90% dos casos a pessoa não termina, quem fica com uma ruim é fofoqueiro da história. É você, então assim, não intrometo mais. Posso ver traído na minha frente que eu não falo. Filho de cega, porque é horrível a sensação, sabe? A pessoa te xinga, vai defender a pessoa.
0: Ah, é difícil. Ô, Lolo, eu tô aqui pensando uma coisa.
1: Ah, oi.
0: Você, viu?
1: Eu? O que que tem eu?
0: Viu a minha pessoa me traindo? Você me conta?
1: Pra você?
0: Aham.
1: De jeito nenhum.
0: Ô, Hanna, que isso?
1: Will?
0: Tá amizade dela, gente.
1: Não, eu já conheço você o suficiente pra saber se você vai continuar lá.
0: Não, vamos lá.
1: Vai. Vai.
0: Próximo.
1: Vai.
4: Oi, Lolo, boa noite.
0: Boa.
4: Aqui quem fala é isso. Tô no trânsito. Sou motorista de APP. O que acontece? Uma vez, eu estava no centrão de BH procurando emprego. Sim. E eu vi o marido de uma conhecida minha, uma colega minha na época, entrando no sobe e desce lá, né? No Guecurus.
1: Rapaz!
4: E aí eu decidi contar pra ela.
1: Ah.
4: E ele me viu, né? Ele viu que eu tinha visto ele.
0: Ah,
4: aí, resumindo a história, ele contornou a história e os dois pararam de conversar comigo. Nunca mais conversou comigo, nem ele, nem ela.
0: Ó, pra você ver? É, gente. Você vai ajudar, às vezes, ir um pecado mortal.
1: Menino, sabe uma vez, esses dias pra trás, alguém que da rádio, não lembro quem, falou comigo assim, nossa, teve uma pessoa que uma vez falou comigo que se visse o marido com outra, que não era pra contar pra ela, não, que ela não queria saber.
0: Então tá, né?
1: Tem gente que não quer saber.
0: Que não quer saber.
1: Porque não quer separar e tá tudo bem.
0: Tá tudo bem.
1: E é por isso... É por causa dessas pessoas que eu não conto.
0: Mas eu, você vai contar.
1: No quê? Pra você? Eu não.
0: Fala, Hanna.
1: Não, Will. Eu sei que você é insistente.
0: Ah, é Murilo Rufino Castelo.

0: 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Fica ligado, hein? Daqui a pouquinho tem mais Giro BH. 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

0: Simone Mendes. Direitos iguais. Né ou não é, Lulu? Direitos iguais.
1: Direitos iguais, sempre,
0: ué. É isso. Vem participar do nosso tema, que tá bombando, hein?
1: 31992360714. Estamos perguntando o seguinte: você, melhor ouvinte do mundo, já se deu mal por ter tomado partido em uma situação aí, num relacionamento alheio? Tentou dar um toque ali no casal? O casal dispensou sua fala, seguiu feliz, você ficou como ruim da história?
0: Né?
1: Conta aí. Oiê.
0: Cadê? Galera?
1: Alô, galera de cowboy.
0: Tá benção aqui não, hein?
1: Alô, tá travado aí o programa?
0: Travou.
1: Ah, mas a gente vai batendo papo aqui.
0: Isso.
1: Enquanto os nossos... Você vai dar um jeito nesse programa.
0: Vou dar um
1: aí.
0: Jeito.
1: Inclusive, galera...

0: quem quiser se cadastrar pra ganhar prêmio, tá valendo,
1: exato,
0: hein?
1: Corre
0: tem
1: lá.
0: Prêmio rolando nessa segunda hora, ainda dá tempo, bhfm.com.br ou no nosso aplicativo. Vamos que vamos,
2: tudo
0: hein?
2: Boa noite, Will. Tudo bom?
0: Tudo
2: é
0: bom.
2: É o Pedro do bairro Boa Vista.
0: E aí, Pedro?
2: Então, eu já me dei mal, tá? Uma vez eu descobri que a namorada de um amigão meu mesmo, de ir na... frequentador da minha casa, eu descobri que a mulher dele tava traindo ele, a namorada.
0: E aí?
2: Contei pra ele e, assim, fiquei sem amigo e ele continuou com ela.
0: Olha!
2: Hoje em dia eu até converso com ele, mas nós não somos os mesmos amigos mais.
1: Nossa, é complicado.
0: Deu ruim aí, hein?
1: É, deu ruim.
0: Tentou avisar.
3: Boa noite, Lolo. Boa noite, Will.
0: Tudo
3: é o Celinho
0: certo?
3: Que tá aí.
0: É o Will.
3: Que é o Mike da Água Branca.
1: William.
3: Um abraço pra
1: William.
3: Todos os ouvintes da BHFM. Sou motorista de aplicativo. Comigo é o seguinte, eu tentei fazer dois amigos, a relação era de amigos, voltarem a se falar. Fiquei 30 dias tentando fazer eles se falar, pra gente fazer uma viagem, todos nós. Bem bacana. Acabou que hoje sou eu que tô sem falar com os dois.
1: Ó, oh, imagina! Vamos tentar reconciliar os amigos ali, vamos viajar junto.
0: Oi, gente, eu devo ser muito estranha. Eu tenho umas amigas, assim, que é super amigas e tal, aí meio que pararam de se falar. Eu finjo que eu não percebi que elas pararam de se falar.
1: Para, Luana.
0: Não entro, não. Não entro. Na hora que elas quiserem resolver, elas resolvem.
1: Entre elas.
0: Se quiserem, também se não quiserem. Eu finjo que eu não percebi, mas eu percebi.
1: Ai, ai.
0: Mas eu finjo que eu não percebi. Não entro. Né? Gente, eu acho que eu sou a pessoa do mínimo esforço.
1: Mais uma.
0: Oiê.
4: É, Lulu. Boa noite, Celinho. Deixa eu falar com vocês um negócio. Quanto... aconteceu comigo, viu?
0: O que aconteceu com você?
4: É o Leonardo do bairro Coramar.
0: E aí, Leonardo?
4: Primeira vez participando.
0: Bem-vindo.
4: Já aconteceu comigo. Uma pessoa da família.
1: Ih!
4: Né, separou, pediu conselho. Eu dei conselho. Hoje voltou, tá de boa.
0: Você?
4: E quem ficou de ruim?
0: Você.
1: Oh, meu Deus.
4: Um abraço aí. BHFM, a melhor rádio do Brasil.
0: Eba!
1: Tamo junto, valeu, hein? E a gente segue com o Giro BH. Daqui a pouquinho a gente libera presente pra você que tá ligado aqui com a gente. Agora tem Gustavo Mioto com pedido de socorro. Você

0: BH com Beyoncé, Texas Roden, terminando aqui o Giro BH segunda edição e liberando o prêmio pra você que participou no bhfm.com.br. 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Saiu pra quem, Lulu?
1: Pra o Andressa, final do telefone 02. E, aliás, é, final do telefone 02. Ela que mora no Pongelupe, no Barreiro. O Andressa. Que diferente, gostei. 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Não vai perder, não, hein?
0: Isso aí. Terminou o Giro BH nessa quinta-feira. Lolo, valeu, viu?
1: Valeu, let's, bora que bora.
0: Bora que bora.
1: Amanhã tamo de volta.
0: Não, você
1: não. Você,
0: mas tá de folga.
1: Né? Esperto.
0: Volto sábado. Amanhã tem Celinha aqui no Giro com o Lolo.
1: Valeu, Will.
0: Valeu,
1: beijo.
0: Beijo, tchau.
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0: BH, 1 para as 8. Vem aí, Bruno Mars e o Zil no Pagodinho da BH. Tchau.
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1: Opa, alô, alô, quinta-feira chegou. Boa noite pra você. Hoje a gente chega daquele jeito, no clima leve, super animado, com a vibe lá em cima. Pra

aquela rotina vai perdendo força, tá ligado, né? Eu sei que o dia foi no corre, então relaxa, sorriso no rosto, vamos embora, vamos ganhar agora, né? Um tempo especial, vamos dedicar agora esse encontro de resenha, de histórias, de uma experiência que com certeza vai ser o marco das suas noites, é ou não é? Então, pra começar bem, tem que começar no topo da parada. Energia Surreal. É o Thiaguinho, abrindo mais uma edição do No Pagadinho da BH. BH, todo mundo se encontra aqui.

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BH, todo mundo se encontra aqui, tá aí o Chope Garotinho do Ferrugem, em mais uma edição do No Pagodinho da BH, já fazendo aquele clima de resenha, né? Resenha liberada já, naquele clima, né?

Você dá aquela relaxada para começar aí a sua sexta-feira no clima bom, né? E é o seguinte, você pode participar com a gente dessa super resenha. Manda aí, cola com a gente lá no arroba Rádio BH FM. Estamos online também no aplicativo da BH, no site. E a gente vai tocando também aqui em 102.1. Não tem para ninguém, tá dominado. De ponta a ponta, só dá no pagodinho da BH. Bom, agora a gente curte essa festa.

0: saber. BH, todo mundo se encontra aqui, quer saber? Curtimos aí o bom gosto, curtindo a vida. E é claro, a gente vai para um rápido intervalo. Quer saber? Vamos dar uma faturada e daqui a pouquinho a gente volta com essa super resenha. Rapidinho, viu? Intervalo comercial, daqui a pouquinho tem mais pagode, tem mais um samba pra você, tem a galera da atualidade, tem as boas do passado, aquele pagodinho que a gente não dispensa, né? Aquele pagodinho das antigas. Hã? Vamos fazer nessa festa até logo mais às 21h aqui na programação da sua BH. Aguarde, enquanto isso, fala no nosso arroba Rádio BHFM. Você pode ficar conectado também aí pelo aplicativo, no site. E vamos que vamos, daqui a pouco tem mais. 8h34 BH.
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4: 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E a hora certa.
0: BH 8:35.
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